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0: Brega, atendendo você de todo o Brasil, tá? Pessoal de Palmas, tá ligado com a gente, Eli Pinto. Boa noite, Fernando. Boa noite, Eli Pinto. Sou o João, João Vitor, da cidade de Palmas, Tocantins. Tô vindo aqui pela internet. Quero que você toque uma música da Rosa Braga, a diva do Pará. Legal, obrigado pela sintonia. É você ligando de todo o Brasil. Obrigado, boa noite.
1: Boa noite, Fernandão. Fernandão, toca a música aí pra mim, Cassiano Costa. Surra de amor, meu jovem. Aqui é o Vanderlei do KM7. Curtindo essa programação aí, Pai Dego, jovem.
0: Obrigado, Vanderlei. Boa noite pra você. Obrigado pela sintonia, onde quer que você esteja. Oi.
2: Boa noite, Fernandão. Que é a Érica. Toca um bregão aí pra nós. Tamo indo aqui pro show, ouvindo a melhor.
0: Oi, quem sabe das coisas. Obrigado, Érica. Obrigado, Érica. Só bacana, hein? Bom demais.
2: Com meu amigo Polaca, minha amiga Nilde. Adilson Pacheco.
0: Adilson Pacheco. Legal, bom show pra vocês hoje no Maraverão. Nego Loiro se apresentando agora. E tem Natanzinho Lima hoje pra fazer a festa. Maraverão, olha, é uma atração melhor que a outra.
3: Boa noite, boa noite. Boa noite, meu amigo Fernando Louro. Meu filho, tamo por cá, não quero ser bebida. Ligado, pai. Não sou brega. Ronaldo, que não quero ser bebida, no Liberdade. Manda alô pra nós e pra galera de limpeza aqui no Quero Sem Bebida.
0: Obrigado, valeu, obrigado, Ronaldo. Um abraço especial a todos aí no Quero Sim, rapaz. Lugar bom, né? Bacana. Obrigado
4: alô,
0: pela sintonia.
4: Amigo. Boa noite. Boa noite, meu amigo Fernando Louro. Boa noite, DJ Hélio Pinto. Essa dupla merece respeito. Meu querido, oferece as músicas de hoje pro meu amigo Miguel. Meu amigo Luciano, que

0: do Brasil. Fernandão.
1: Oi.
0: Manda uma música especial pra nós aqui, Fernandão. Manda um alô todo especial pra galera aqui da Folha 23.
1: Obrigado, Marcão. Um abraço pro Marcão e pra toda a família na Folha 23. Opa. Aí conhece, viu?
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3: Folha 23.
2: Orgulho de ser do Pará.
3: Bora pra cima, viu?
1: E o Marcão também é pé de valsa, viu?
3: Bora, Marcão, então, rapaz.
1: Dança bem o rapaz, viu?
3: Bora, Folha 23. Aproveitando aqui, abraçando meu parceiro Alex Torneadora, papai. Por lá também curtindo a gente, viu?
1: Segura aí que dois minutinhos e a gente volta com mais músicas. É rápido.
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0: Minuto Verão. Cuidado ao se expor ao sol. Aproveite o sol com moderação. Nesse verão, não esqueça, um bronzeamento gradual é muito mais saudável e natural. Atenção, as crianças precisam de cuidados redobrados para curtir o sol. Para garantir a proteção da sua pele, é preciso cuidados especiais, conforme explica a dermatologista Amélia Leal, que dá orientações importantes para a proteção da pele.
1: É importante que a pessoa passe o protetor solar e reaplique durante o dia, pelo menos a cada 4 horas, porque ele vai perdendo a sua eficácia ao longo do dia, então é importante essa reaplicação para que o paciente não sofra uma queimadura. A partir dos 6 meses, os bebês já podem usar protetor solar, desde que o protetor solar seja infantil, porque é um protetor solar mineral que não vai fazer mal para aquele bebê. E antes dos 6 meses, eles devem usar somente barreiras físicas, camiseta UV, chapéuzinho. É muito importante ficar reaplicando o protetor solar, principalmente porque elas estão constantemente na água e esse protetor solar vai saindo mais rapidamente. Caso a criança esteja sempre na água, na piscina, é legal reaplicar a cada 2 horas. Se não estiver, a gente consegue reaplicar a cada 4 horas.
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2: 21 horas 23 minutos, bora pra cima desse sabadaço, 25 de julho.

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0: Legal, é mais uma sequência especial. Meu amigo Ismael Mototáxi gosta quando faz, a gente faz essa sequência dançante, que ele agarra a Jamile e aí tem vez que ele mostra que sabe, né? E a Jamile vai ensinando ele passo a passo, passinho pra lá, passinho pra cá.
1: Boa noite. Um pra cá, dois pra lá.
0: É. Professora Jamile, Ismael Mototáxi, obrigado aí pela sintonia. É o programa Só Brega pra todo o Brasil. A Gessina, mandando um abraço pra você. Gessina de Tucuruí.
1: Que legal,
0: Gessina,
1: rapaz.
0: Obrigado aí pela sintonia. Olha, Rádio Clube e FM 91, pessoal de São Domingos em sintonia. Eita. Obrigado, obrigado a Rita. Rita Lima, obrigado pela sintonia. Quem mais? O meu amigo lá do Pastel, Manuel do Pastel, também tá ligado. Obrigado, Manuel, pela sintonia. Boa noite.
2: Oi. Boa noite, boa noite, boa noite, meu amigo Fernando Louro. Manda alô pra nós aqui.
0: Onde é que vocês estão?
2: Estamos aqui sintonizados já na FM 91 através do aplicativo. Aqui em Colina, Tocantins.
0: Colinas.
2: Aqui na beira do Rio Araguaia, todo mundo sintonizado.
0: Que maravilha.
2: Manda um alô pra nós aí, Yuri. Toca uma de Roberto Vilar pra nós aí. Sonha.
0: Legal,
2: pra
0: Yuri.
2: Se encontrar em Marabá. Tô com o celular de Marabá daqui. Daqui um pouco eu chego em Marabá, né? Assim daqui um pouco, mas em breve eu tô chegando.
0: Legal. Quem chegou, DJ L. Pinto, e manda um abraço pra você. Ah. Ele chegou de Itaituba, tá feliz da vida. Jairo Carvalho tá na área. Jairo Carvalho.
1: Bora, Jairo.
0: Vem curtir o Maraverão. Diz, Fernandão, eu não vou perder o Maraverão de jeito nenhum. Saiu de Itaituba, já está aí na cidade já. E hoje vai curtir Natanzinho Lima, lá na Orla de Marabá.
1: Rapaz, e antes vai curtir, claro, Nego Louro, né?
0: Nego Louro, é isso aí. Jairo Carvalho, obrigado, Jairo Carvalho. Boa noite. Obrigado pela sintonia. Quem é que está chamando? Pode falar.
3: Aqui é o Manuel, aqui da Barra Laranjeira.
0: Oi, Manuel.
3: Rondinelli está aqui junto com nós, aqui junto e misturado.
0: Oi,
3: manda
0: quem
3: um salve
0: sabe?
3: Pra galera, Daiane.
0: Alô,
3: a
0: Rondinelli.
3: A minha parceira Grau,
0: Daiane.
3: Meu parceiro Rondinelli. E chama da catraca, nós estamos mastigando aqui uma amarelinha aqui, uma escolzinha daquele modelo. Eita. Chama, chama que é subir na contramão, né?
0: Rapaz, eita, obrigado Rondinelli, obrigado Glauvia, valeu.
4: Boa noite,
0: boa noite.
4: Boa noite, Fernando Louro, DJ L. Pinto.
1: Opa, boa
4: aqui
1: noite.
4: Aqui é o Wilson Félix. Gostaria de ouvir uma música com o Wanderley Andrade, qualquer uma deles. Pode ser Morena Sereia. Alusão aí pra toda a galera que tá ouvindo a Cortina FM 91 no rádio ligado em toda a região do nosso estado do Pará e Brasil e mundo. Valeu.
0: Legal, obrigado pela sintonia. Boa noite pra você também aí. Oi.
5: Boa noite, Fernando Louro.
0: Boa noite.
5: Toca aí uma brega marcante pra nós aí.
0: Marcante.
5: Vai ser o pipoqueiro.
0: Minha amiga Gessina tá pedindo o som do Borba de Paula. Obrigado, Gessina, pela sintonia em Tucuruí. Mandando um abraço especial pro DJ L. Pinto. Quem mais? Ela tá mandando um abraço pro Mike Braia também. Sempre que posso, estou na escuta aqui, ó, caladinha, mas ouvindo a número 1 de Marabá. Vamos, eu quero curtir, se der ainda, Corpus Nu. Carlitos Gomes é a Gessina de Tucuruí. Segura aí que rapidinho e a gente vem
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4: 21h51, boa noite pra você. 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
1: Fernando Louro, o Fernandão e DJ L Pinto, juntos no programa Só Brega, para todo o Brasil, para todo o planeta. Hora de dizer muito obrigado ao nosso diretor Hinaldo Antônio, obrigado a você da Grande Marabá, você de toda a região, você em todo o Brasil conectado, ouvindo através da Rádio Clube.
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1: São as duas emissoras transmitindo o programa Só Brega para todo o Brasil. O melhor do brega você confere aqui. Bom demais. Obrigado, Senhor Jesus, por mais uma semana. Obrigado por mais um programa, DJ L Pinto.
3: Obrigado, Fernando Louro. Obrigado, todo mundo. Se Deus permitir, sabadão, tamo junto. Obrigado.
1: Vamos agora pro Maraverão.
3: Coxi Natanzinho Lima, papai.
1: E será que tem vaga pra gente encostar por lá?
3: Rapaz, vamos ter que ir a pé, viu?
1: vamos ver.
3: Vamos ter que ir a pé, minha. Deixar o carro, a moto aqui na rádio.
1: Grande abraço.
3: Valeu, gente. Obrigado.
1: Valeu, bom demais. Obrigado pela sintonia. Ele já passou aí, o Michel Garcia já passou aí, né?
3: Já tá aí, já.
1: Já tá aí, Michel Garcia.
3: Pronto,
1: vem
3: já,
1: aí a
3: minha.
1: Máquina do Tempo, músicas dos anos 80, dos anos 90,
3: as
1: deixando
3: melhores.
1: O seu sábado assim, ó.
2: Muito bom.
1: Muito bom mesmo. Obrigado você, valeu.
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0: Para você sintonizado na FM 91 e na Rádio Clube FM 100,7, boa noite a você. Estamos aqui agora neste momento preparados para voltarmos e viajarmos às épocas de ouro da música dançante internacional, meu amigo. Vamos recordar a partir desse momento tudo que rolou de música dançante nas décadas de 70, 80 e 90, danceterias, disco clubes, nas boates, né? Nas discotecas, tudo que você curtiu nas fitas cassete, no CD, no DVD, que mais? No LP, no vinil, a gente recorda a partir desse momento na programação da FM 91, da Rádio Clube, é o Máquina do Tempo, com seu amigo Michel Garcia, um sabadão já de... pra ficar em casa, curtindo, né, descansando um pouquinho, ouvindo aqui o Máquina do Tempo.
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Grande abraço a você que está sintonizado aqui nas ondas da FM 91. Estamos em conexão com a nossa Clube FM, voltando no tempo a partir de agora na programação das duas rádios com o Máquina do Tempo, meu amigo. Você já sabe que todo sábado, logo após o Só Brega, nós estamos aqui sintonizados porque vamos fazer essa incrível viagem no tempo de volta aos sábados dançantes das décadas dos anos 70, né, dos anos 80, também um pouco aí dos anos 2000, porque tivemos muita coisa bacana também rolando aí nas noites de sábado dos anos 2000. E claro que você já sintoniza aqui essas duas rádios, a 91 e a Clube, para ficar realmente sintonizado, ficar de boa conosco aqui na programação do Máquina do Tempo. Valeu aí ao Nathan Souza, DJ Pinto, no Sobrega. E agora vamos então voltarmos, fazermos essa viagem incrível no tempo. Olha. E olha, a gente vai começar fazendo uma dose tripla de uma banda muito bacana, uma banda que fez muito sucesso aí nos anos 90, na época do House, que era conhecido como House, né? E hoje a gente conhece como Midback, que é a banda Master Boy. Master Boy é um grupo de eurodance alemão criado em 1989, e a banda contava com sua formação original com Tommy Schlesch, Enrico Zabler e a nossa queridíssima, a voz inconfundível, meu amigo, eu amo a voz dessa mulher. É uma voz diferenciada. Toda vez que toca o Master Boy, quando ela entra com os vocais, você já sabe que é o Master Boy, porque a voz dela é característica dessa banda incrível. É a Trixie Delgado. E os sucessos conhecidos aí do nosso Master Boy, meu amigo, é Feel the Heat of the Night, I Got to Give It Up, Generation of Love, Everybody Needs Somebody e Is This the Love são alguns sucessos da banda Master Boy. E olha, vamos então com uma dose tripla mixada para você a partir de agora. Você já está ouvindo no fundo musical Everybody Needs Somebody. Logo após tem I Got to Give It Up e com certeza mais sucessos aí para você. E no final tem Is This the Love para você. Sobe o som porque está começando o Máquina do Tempo com essa dose tripla Master Boy, Máquina do Tempo.

Aí você ouviu então esse incrível Mega Mix, essa mixagem bacana nessa dose tripla dessa banda incrível, né? Master Boy, uma banda da Alemanha que fez muito sucesso internacionalmente, né? Na época da Eurodance, do House, a gente conhece por Midback. E da incrível voz aí da Beatrix, é uma voz realmente diferenciada, uma voz muito bacana. Gostamos muito aí do Master Boy, você ouviu Everybody Needs Somebody, I Got To Give It Up. E pra finalizar, você ouviu também Generation of Love. Daí, rapaz, a geração do amor, já dizia aí a filosofia do Master Boy. Com certeza você curtiu, você gostou de montão. E um abraço aí, aproveitar pra mandar um abraço pro Caetano Reis. Caetano, tá aí, viu? Tocando pra você, obrigado pelas indicações. O Caetano mandou aí a sua playlist de Midback, também muito bacana. E sempre sintonizado aqui no Máquina do Tempo. Aproveitando também para, claro, mandar abraço para todo mundo que está sintonizado aqui no Máquina do Tempo, né? Nosso amigo Moquinha ali da Marabá Móveis, pessoal também da Reluz, sempre ligado. Pessoal que está na promoção também aqui, Acelera Marabá, todo mundo sintonizado, a galera da Saraiva. Um abraço para todos vocês e, claro, os que estão sintonizados aí nas barracas de cachorro-quente, né? Nas pizzarias, você que está indo e vindo de Marabá, sintonizado aqui na 91 e na Clube, por meio do seu veículo, o seu sintonizador de carro, né? O famoso rádio, né? Um abraço para você, obrigado pela sintonia. A galera das pizzarias, dos bares e restaurantes, todo mundo também sintonizado no Máquina do Tempo, forte abraço. A galera da rodagem, os motoristas de caminhão, de ônibus, a galera dos táxi e dois aplicativos, muito obrigado por todos vocês estarem comigo, Michel Garcia e você aqui no Máquina do Tempo, tá certo? Olha, vamos então continuar a programação do Máquina do Tempo, vamos de mais música, que é o que interessa. Vamos com ele, hein? O rei do pop tá no hype, né? Como dizem aí hoje. É, está no hype. Vamos com Michael Jackson, Don't Stop, Get Love, pra você. Sobe o som, é Máquina do Tempo.

0: Muito bem, finalizando para você esse bloco do Máquina do Tempo com Fun Factory Celebration, celebrando, celebração, já era a filosofia de Fun Factory nos anos 90, essa banda que fez muitos sucessos e fez essa versão um pouco mais tranquila, né? Uma versão mais dançante, aí, um light, um dançante suave para você aqui no Máquina do Tempo, beleza? Intervalo comercial, já eu volto, não mude de estação porque tem muito mais coisa boa aqui para você no programa Máquina do Tempo, volto já.
1: 10:48.

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0: primeira princesinha dos anos 90, Thalissa, Burn It Up pra você, um sucesso também que tocou muito nas rádios dos anos 90, claro, também as danceterias tocaram pra caramba, e você recordando conosco aqui no Máquina do Tempo. Muito bem, olha, intervalo comercial, não mude de estação, já já eu tô de volta com mais Máquina do Tempo.
1: 11:18.
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Olha, recordando mais uma vez os anos 90, aproveitando para mandar um abraço aí, né, que tá todo mundo sintonizado aqui na programação da FM 91 em conexão com a Rádio Clube, aqui na programação do Máquina no Tempo. Obrigado pela sintonia, cuidado com o trânsito e bebida, que isso aí não dá certo, né? Muito bem, abrindo esse bloco para você com Culture Beats e Lana e Jay Supreme no Deeper Meaning. Sobe o som, porque é anos 90, House Music para você, é Máquina do Tempo.

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Beleza, beleza. Muito bem, obrigado a você sintonizado no Máquina do Tempo. Aqui seu amigo Michel Garcia. Nós estamos, né, aí, tá quase meia-noite já, meu amigo. Quase meia-noite e muita gente sintonizada ainda na programação do Máquina do Tempo. As pizzarias aí, né, as lanchonetes de rua, as barracas de cachorro-quente de, né, de Baurus. Os hambúrguer lá fora, né, em São Paulo, chama de Bauru, né, meu filho? É... E todos vocês que estão aí lanchando e ouvindo o Máquina do Tempo, bom lanche, bom apetite para vocês, obrigado pela sintonia também. E olha, se eu fosse vocês, donos de lanchonetes, não deixe os meninos mudar a sintonia da 91 nem da Clube. Deixa aqui no Máquina do Tempo, meu amigo, que aqui que toca música bacana, aqui que nós recordamos e fazemos o nosso coração ficar aquecido com muita nostalgia, muita música bacana na programação do seu Máquina do Tempo. Vamos então para mais música. Vamos com René Froger, Are You Waiting For Loving Me? Sobe o som, porque essa música é muito bacana. Gosto muito. Eu e você no Máquina do Tempo. Máquina.

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0: esse aqui é um grande nome da música dançante, você lembra? Scatman John, Scatman pra você. É, o Scatman, inclusive, ele era gago, né? Por isso que ele fazia todo esse escaparapre aí que você ouviu aí, recordando também aqui no Máquina do Tempo. Olha, muito obrigado pela sintonia, espero que você tenha curtido de montão a programação de hoje. Essa programação é feita com muito carinho para você, espero que tenha curtido aí a programação. A gente está de volta no próximo sábado, logo após o programa Só Brega, a partir das 10 horas da noite, aqui na FM 91 e na Rádio Clube, Michel Garcia e o Máquina do Tempo. Um grande abraço e até a próxima.
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0: 1:07.
1: Madrugada
0: minutos.
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0: 1:08.

0: 1:22.
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3: 2:07.
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0: 2h24.
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0: 3:24.
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Foi depois de mais um show lá em São Caetano do Sul, em 1997, que eu me despedi do meu parceiro. Eu entrei no elevador. Eu olhei fixamente para ele no saguão do hotel. Ali, pronto para ir embora. A porta se fechou. E eu fiquei. Eu só não sabia que aquela porta fechava também um importante capítulo da minha história. Um momento que ressignificou o meu olhar sobre tudo. Sobre a fragilidade da vida. Sobre o meu próprio futuro e também sobre a música. Essa canção, depois que me despedi do meu companheiro, passou a ter outro sentido. Passou a ter outro sentido. E toda vez que eu canto ela, é como se ele estivesse aqui do meu lado. É. E eu acho que também. Meu eterno parceiro. É por você que eu canto.

3h40.

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0: 4 e 6.
1: Essa é a nossa singela homenagem ao maior grupo de samba de todos os tempos. Alô, Fundo de Quintal!

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0: 4 e 26.
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0: 4h43.
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Pode ser que daqui a algum tempo haja tempo pra gente ser mais, muito mais que dois grandes amigos, pai e filho, talvez. 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

0: 5:24.
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0: 5h38.
1: Quem passa por essa história aqui, passa por qualquer coisa. 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

0: 6h22.
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E eu entendi que amor de verdade não é achar alguém perfeito, é encontrar alguém que fique, mesmo conhecendo todos os seus defeitos.

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0: 7:25.
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2: Minuto Verão. Cuidado ao se expor ao sol. Aproveite o sol com moderação. Nesse verão, não esqueça, um bronzeamento gradual é muito mais saudável e natural. Atenção, as crianças precisam de cuidados redobrados para curtir o sol. Para garantir a proteção da sua pele, é preciso cuidados especiais, conforme explica a dermatologista Amélia Leal, que dá orientações importantes para a proteção da pele.
3: É importante que a pessoa passe o protetor solar e reaplique durante o dia, pelo menos a cada 4 horas, porque ele vai perdendo a sua eficácia ao longo do dia, então é importante essa reaplicação para que o paciente não sofra uma queimadura. A partir dos 6 meses, os bebês já podem usar protetor solar, desde que o protetor solar seja infantil, porque é um protetor solar mineral que não vai fazer mal para aquele bebê. E antes dos 6 meses, eles devem usar somente barreiras físicas, camiseta UV, chapéuzinho. É muito importante ficar reaplicando o protetor solar, principalmente porque elas estão constantemente na água e esse protetor solar vai saindo mais rapidamente. Caso a criança esteja sempre na água, na piscina, é legal reaplicar a cada 2 horas. Se não estiver, a gente consegue reaplicar a cada 4 horas.
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1: É, Nonato Dourado. Aceita, meu amor, tá, meu bem?
2: Olá, bom dia, Marabá. Bom dia, meu Pará. Bom dia, meu querido Brasil. Estou aqui, domingão, para fazer companhia para você. Eu sou Nonato Dourado. É domingo, nós estamos aqui. E aí, como é que você tá? Tá se preparando para ir à missa? Já tá no carro indo para a missa? Tá tomando café? Tá fazendo o quê? Me conta aí. Me conta aí, porque a partir de agora você fica na minha companhia neste domingão com a Máquina do Tempo. O programa Máquina do Tempo aqui da Rádio Clube é um programa que traz aí os ritmos do sucesso para você recordar junto com a sua família, com os amigos, os maiores sucessos das décadas de 70, 80 até 90, pode ser nacional e internacional. Então, bom dia, vamos tomar café junto a partir de agora na sua Rádio Clube. Bom dia para você que está preparando já aí o churrasco desse domingão. Bom dia para você que está se preparando para ir à praia. Vai à praia do Tucunaré? Legal, para você que já está na praia, aguardando os amigos, os barraqueiros, aguardando os clientes, um bom domingo de muita paz, muita tranquilidade. Quero só dar uma dica importante para você que vai à praia. Muito cuidado quando acessar, adentrar a embarcação, use o colete salva-vidas. Coloque no seu corpo, tá bom? Se vai com crianças, coloca na criança, abotoa tudo direitinho, tá bem? Vai tranquilo. Se o barco tiver com a lotação que você acredita que esteja além do permitido, pegue outro barco, tá ok? E quando chegar na praia, não pule da embarcação. Espere a embarcação ancorar, desça com calma, com tranquilidade. Com criança tem que triplicar a atenção, os olhares, tá bom? Para que o seu domingo seja de paz, seja um domingão de muita coisa boa, do almoço super festivo. Tá ok? Tá ok? Então, bom dia. Tá começando Máquina do Tempo e a gente começa assim com Fernando Mendes. Eu só queria um amor de verdade.
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Você está sintonizado aqui na sua máquina do tempo. Aquela viagem onde o passaporte é a emoção e o destino são as melhores lembranças da sua vida. Então, continua ligado ou ligada aqui na sua máquina do tempo, na sua 100,7 Rádio Clube, na comunicação de Nonato Dourado.

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1: O mercado de carros elétricos vive um momento de forte expansão no Brasil, impulsionado pela entrada de modelos mais acessíveis, principalmente de montadoras chinesas, e pela ampliação da infraestrutura de recarga. Dados recentes apontam que o país registrou o crescimento de 184% nas vendas em março de 2026, na comparação com o mesmo período do ano passado, liderando o avanço entre grandes mercados globais. No acumulado da última década, 2015 a 2025, o salto é ainda mais expressivo, com alta de 33.000%, segundo a Associação Nacional de Fabricantes de Veículos Automotores. O luto é um processo que pode ser vivido de diversas formas, com emoções, intensidades e tempos de adaptação diferentes. Apesar de ser associado principalmente à morte de alguém ou um ente querido, ele não é exclusivo desse caso. A pessoa pode passar por esse processo após vários acontecimentos, como o fim de um relacionamento, a perda de um emprego ou a mudança de país. Nesse contexto, o indivíduo deve procurar assistência e atendimento especializado. 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

0: Magal, legal, você ouviu aí Guilherme Arantes, Olhos Vermelhos, o homem da música Planeta Água, né? Olhos Vermelhos, compositor, cantor, aí o primeiro, a primeira parte do nosso programa aqui, começamos lá atrás com o hit Sopra o Vento e agora fechando com Guilherme Arantes, Olhos Vermelhos. Você está curtindo pela sua Rádio Clube Máquina do Tempo, hoje na comunicação de Nonato Dourado. Muito obrigado, você que me acompanha em 100,7. Já eu volto, hein? Já eu volto, tem mais pra você na Clube.
1: 7h56.

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12: Falei que voltava e volto. Vamos lá. Hoje é dia de quê? Hoje é dia de loira gelada, né? Loira gelada, é bom? Se for uma, e se for mais de uma, aí a gente vai falar assim que são loiras geladas. É a música do RPM aqui na Máquina do Tempo.

Você viu aí? Ouviu? A música, ela tem esse poder incrível de nos transformar e de nos transportar no mesmo segundo para momentos inesquecíveis, não é verdade? Você ouve uma música, você lembra da infância, de um momento, daquela casa, a primeira casa, aquela primeira escola. Assim a música, ela tem esse poder de nos transportar. E aqui na Máquina do Tempo é assim, nós transportamos você para esse túnel para você recordar.

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1: Imagina planejar sua viagem, reservar hotel, passagem aérea, ingressos de eventos e atrações, traçar todo aquele roteiro prazeroso que te faz entrar no clima do portas em automático, bem antes do dia do embarque, mas ao chegar ao destino, vivenciar experiências desagradáveis, proporcionadas por quem deveria te receber com um sorriso no rosto. Quem nunca passou por isso, que atire a primeira pedra. Por isso, a dica de quem pretende desfrutar das férias é fazer todo um planejamento detalhado a fim de evitar esse tipo de estresse. O ministro Cristiano Zanin, do STF, autorizou uma investigação formal da Polícia Federal sobre o ministro Marco Buzzi, do Superior Tribunal de Justiça, sob suspeita de vendas de decisões judiciais. É a segunda apuração aberta sobre um integrante do STJ. Cristiano Zanin também autorizou a investigação sobre o ministro Moura Ribeiro. Os inquéritos tramitam sob sigilo. A informação sobre Marco Buzzi foi publicada no início desta semana pela mídia nacional, que menciona que a investigação apura suspeita sobre familiar do ministro e confirmada pela imprensa nacional que ele estaria negociando venda de sentenças. 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

0: Tá aí, você ouviu Paralamas do Sucesso, Melô do Marinheiro. Esse disco do Paralamas do Sucesso, todas as músicas tocaram e foram sucesso. Ele começou com a música que fala de óculos, né? É o óculos do Paralamas do Sucesso. E aí estourou, depois veio aqui o Melô do Marinheiro e outras músicas. Tá aí bacana, hein? Eu vou rápido intervalo, é rapidinho. Já já tem mais pra você na Máquina do Tempo.
1: 8h23.
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Já voltamos, voltamos aqui na sua Rádio Clube de Marabá. Hoje você está ouvindo a Máquina do Tempo na companhia de Nonato Dourado, comunicação de Nonato Dourado. E vamos lá então trazer sucesso. Chegando agora, Titãs, Sonífera Ilha.

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1: Seja o brilho, seja o embalo das discotecas dos anos 70, o rock de atitude que marcou a nossa juventude nos anos 60, 70, 80, até 90. Ou aqueles ritmos e hits que contagiam até hoje. A gente curte aqui no Máquina do Tempo, na sua Rádio Clube. Eu sou Nonato Dourado, estou te fazendo companhia nessas primeiras horas da manhã deste domingão, aqui com a Máquina do Tempo, programa que leva você ao túnel das boas músicas.
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0: Música bonita do P.O. Box, Papo de Jacaré, só na máquina do tempo que faz a gente relembrar e recordar, né? Se eu não entro aqui nesta máquina do tempo, eu não lembrava mais do P.O. Box, Papo de Jacaré. Você curtiu essa daqui? Você dançou? Dançou? Essa daí é já da década de 90, né? É Papo de Jacaré, só aqui na Clube na Máquina do Tempo. Então, tá na hora de quê? Tá na hora de comercializar. A gente precisa do Plim Plim. Vamos lá? Eu volto já já.
1: 8h42.

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Vamos lá, essa aqui eu lembro dela. Eu lembro até a capa do disco. O disco com a capa amarela. Foi tema de novela, da novela, acredito que Um Sonho a Mais. Um Sonho a Mais. Roupa Nova. Roupa Nova tá aí, mais de 50 anos ativo. Whisky a Gogô.

0: E aqui, os maiores sucessos do Brasil e do mundo se encontram na mesma sintonia. Eu, você, a Rádio Clube. A Rádio Clube, você e eu. Aumenta o rádio, porque a nossa viagem não para. E a próxima faixa é um clássico absoluto. Quem lembra?
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2: Os tribunais regionais do trabalho da região norte articulam proposta conjunta para alterar a resolução do Conselho Nacional de Justiça 557/2024 e permitir que tribunais inteiros sejam reconhecidos como de difícil provimento. O tema foi discutido esta semana no TRT8 no Amapá. A iniciativa busca ampliar incentivos à permanência de magistrados e servidores diante das longas distâncias, limitações de infraestrutura e dificuldades logísticas. O documento será formalizado em defesa da revisão da norma e encaminhado aos órgãos competentes. O TRT-8 formulou a proposta. Os últimos dias de julho marcam o final de um ciclo intenso nos condomínios. As malas desfeitas do veraneio e o término da Copa do Mundo anunciam que o período de férias escolares está oficialmente se despedindo. Com a chegada de agosto, o condomínio passa por uma nova transição de ritmo, trocando a energia inesgotável das crianças nas áreas de lazer durante as tardes pelo tradicional corre-corre matinal. Essa mudança, embora anual e previsível, sempre exige uma dose extra de paciência, empatia e reorganização coletiva para que a convivência não sofra solavancos nos primeiros dias de adaptação. 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
3: Nove e três.
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0: Ventania chegou. Vento Ventania chegou com biquíni cavadão para dizer Nonato Dourado. Pega esse vento e vai. Tá na hora de ir embora, mas eu vou com saudade, viu? Eu vou com saudade. Queria ficar mais um pouco aqui nesta tarde de domingo. É bom ficar te fazendo companhia. Eu vou, mas amanhã, se Deus permitir, Ele vai permitir, porque Deus é bom, às 8 horas da manhã, nós estaremos de volta aqui na Rádio Clube com o programa Clube da Manhã, tá bem? Então quero agradecer a todos vocês que acompanharam a nossa programação. Muito obrigado. Tenha um restante de domingo de muita paz, de muito amor, de muita tranquilidade. Até amanhã na Clube, às 8 horas. Mulheres, considerem-se beijadas. 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
1: Minuto Verão. Cuidado ao se expor ao sol. Aproveite o sol com moderação. Nesse verão, não esqueça, um bronzeamento gradual é muito mais saudável e natural. Atenção, as crianças precisam de cuidados redobrados para curtir o sol. Para garantir a proteção da sua pele, é preciso cuidados especiais, conforme explica a dermatologista Amélia Leal, que dá orientações importantes para a proteção da pele.
4: É importante que a pessoa passe o protetor solar e reaplique durante o dia, pelo menos a cada 4 horas, porque ele vai perdendo a sua eficácia ao longo do dia, então é importante essa reaplicação para que o paciente não sofra uma queimadura. A partir dos 6 meses, os bebês já podem usar protetor solar, desde que o protetor solar seja infantil, porque é um protetor solar mineral que não vai fazer mal para aquele bebê. E antes dos 6 meses, eles devem usar somente barreiras físicas, camiseta UV, chapéuzinho. É muito importante ficar reaplicando o protetor solar, principalmente porque elas estão constantemente na água e esse protetor solar vai saindo mais rapidamente. Caso a criança esteja sempre na água, na piscina, é legal reaplicar a cada 2 horas. Se não estiver, a gente consegue reaplicar a cada 4 horas.
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0: 9:28.
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0: 9h43.
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2: O Tribunal de Justiça do Estado do Pará encerrou no dia 23 de junho, no distrito de Icoaraci, o ciclo de atendimentos do Concilia Belém, realizado em parceria com a Prefeitura. A ação iniciada no dia 20 e também levada à Pratinha e à Terra Firme, reuniu serviços do Sejusc itinerante, conciliação e emissão gratuita de documentos. Segundo a juíza Edna Maria de Moura Palha, a iniciativa amplia o acesso efetivo à justiça, oferece soluções rápidas e humanizadas e fortalece a cultura da paz. Moradores puderam resolver pendências sem custos, em atendimento voltado, sobretudo, à população em vulnerabilidade social. A população em vulnerabilidade social.

Federação Paraense, além de defender a pluralidade garantida pela presença da advocacia. 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
1: Cheguei, meu povo! Alô, minha gente! Com a graça de Deus e a proteção de Nossa Senhora de Nazaré, estamos chegando! Que Deus nos abençoe neste dia, neste domingo, em todos os outros que virão também. Que Ele nos proteja, nos livre de todo e qualquer mal, trazendo tranquilidade, paz, certeza ao nosso coração que tudo vai ficar muito bem, viu? Um domingo maravilhoso para você que está aí na sintonia da Clube. Você pode participar comigo, mandar um salve aqui no nosso Domingão da Clube. Um domingo de paz, né? De família, juntinha. Um abração, né? Pode participar aqui pelo 94-91-62-2480. Você se inscreve também no Instagram da Clube, arroba Rádio Clube Marabá. Tem aqui o zap 94-91-62-2480. Vamos dar o play nesse domingão maravilhoso aqui na Clube, trazendo música, música do jeito que você gosta.

0: 10h28.
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2: O governo federal reduziu o bloqueio do orçamento deste ano na última sexta-feira. De acordo com o relatório bimestral de avaliação de receitas e despesas, divulgado pelo Ministério do Planejamento, a contenção caiu de 23 bilhões e 700 milhões para 17 bilhões e 900 milhões, uma liberação de recursos de 5 bilhões e 700 milhões às vésperas do início da campanha eleitoral. O orçamento segue sem contingenciamentos, instrumento usado quando há insuficiência de receita para cumprir a meta fiscal. A imposição dos Estados Unidos de tarifas entre 10% a 12,5% a 59 países e à União Europeia, anunciada na última quinta-feira, dia 23, foi criticada pelas nações atingidas. O governo de Donald Trump justificou a aplicação da taxa pela falha dos países no combate ao trabalho escravo. A China afirmou que a decisão prejudica a economia mundial e não atende aos interesses de qualquer país envolvido. Por esta razão, a China se opôs a todas as formas de medidas tarifárias unilaterais. 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

0: Olá, estamos apresentando aqui o seu Domingão na Clube. É mais um dia que estamos juntos aqui da melhor programação do seu rádio. É, você já curtiu aqui na Clube Matheus e Cauã, Meu Silêncio com a Simone Mendes, Turma do Pagode, né? Deixa a Vida Me Levar, né? E a gente continua aqui com a melhor programação do seu rádio aqui na Clube 100,7. Aumenta o volume que tem também nessa sequência. É Hugo e Henrique Mala, né, que você curte aqui na programação da Clube 100,7.
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1: O mercado de carros elétricos vive um momento de forte expansão no Brasil, impulsionado pela entrada de modelos mais acessíveis, principalmente de montadoras chinesas, e pela ampliação da infraestrutura de recarga. Dados recentes apontam que o país registrou o crescimento de 184% nas vendas em março de 2026, na comparação com o mesmo período do ano passado, liderando o avanço entre grandes mercados globais. No acumulado da última década, 2015 a 2025, o salto é ainda mais expressivo, com alta de 33.000%, segundo a Associação Nacional de Fabricantes de Veículos Automotores. O luto é um processo que pode ser vivido de diversas formas, com emoções, intensidades e tempos de adaptação diferentes. Apesar de ser associado principalmente à morte de alguém ou um ente querido, ele não é exclusivo desse caso. A pessoa pode passar por esse processo após vários acontecimentos, como o fim de um relacionamento, a perda de um emprego ou a mudança de país. Nesse contexto, o indivíduo deve procurar assistência e atendimento especializado. 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

0: Estamos apresentando o Domingão da Clube, Dudu com Ana de Oliveira. Que música bacana, né? Pra quem tá na sintonia, é mais um super ritmo, né? Dos diversos ritmos que tocam aqui no nosso estado do Pará, né? Um dia maravilhoso, vai ter churrasco aí hoje, domingão, pra toda a galera que tá na sintonia da Clube 100,7, sabe aonde? Lá no Balneário Taboquinha, aí na Barraca do Miro, hoje tem peixe, até peixe... Aquela comida gostosa, né, que é servida, você pede também no delivery, cerveja gelada, banda ao vivo, lá no Bar e Restaurante do Miro e também no Boteco do Fleury, tem música ao vivo. Muito bem, vamos pro intervalo rapidinho, já já eu volto aqui no seu Domingão da Clube, a melhor programação do seu rádio, mandando um abração pessoal da Ola na Marabá Pioneira, todo o pessoal da Folha 27 aqui na Nova Marabá, meus amigos da 28, Folha 5, lá da Vila aí dos projetos de assentamento, lá do 1º de março, né, seu Nascimento, e a Francisca do Açaí tá na sintonia da Clube, galera de São João do Araguaia, São Domingos, São Geraldo, também lá de Brejo Grande do Araguaia.
1: 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Minuto Verão. Cuidado ao se expor ao sol. Aproveite o sol com moderação. Nesse verão, não esqueça, um bronzeamento gradual é muito mais saudável e natural. Atenção, as crianças precisam de cuidados redobrados para curtir o sol. Para garantir a proteção da sua pele, é preciso cuidados especiais, conforme explica a dermatologista Amélia Leal, que dá orientações importantes para a proteção da pele.
2: É importante que a pessoa passe o protetor solar e reaplique durante o dia, pelo menos a cada 4 horas, porque ele vai perdendo a sua eficácia ao longo do dia, então é importante essa reaplicação para que o paciente não sofra uma queimadura. A partir dos 6 meses, os bebês já podem usar protetor solar, desde que o protetor solar seja infantil, porque é um protetor solar mineral que não vai fazer mal para aquele bebê. E antes dos 6 meses, eles devem usar somente barreiras físicas, camiseta UV, chapéuzinho. É muito importante ficar reaplicando o protetor solar, principalmente porque elas estão constantemente na água e esse protetor solar vai saindo mais rapidamente. Caso a criança esteja sempre na água, na piscina, é legal reaplicar a cada 2 horas. Se não estiver, a gente consegue reaplicar a cada 4 horas.
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2: Aqui, Rádio Clube, emissora do Grupo RBA, Rede Brasil Amazônia de Comunicação. É sempre um prazer estar aqui no domingo te fazendo companhia na Clube 100,7, a emissora que mais cresce em audiência. O zap aqui é o 94-91-62-2480. Quem está na sintonia da Clube 100,7 é a Joelma lá de Morada Nova, a Sandrinha na Folha 33. Está na sintonia da Clube 100,7. Zeca Moreno, toca uma da Gabi Amarantos. Vou tocar para você que pediu aqui pelo zap da Clube reacender a chama. Vai especialmente para todos que estão lá no bairro São Miguel da Conquista, Jardim União, aquele abraço pessoal da Vila São José também, na sintonia da 100,7. Vamos curtir agora ela que apareceu para o estrelato com Is My Love, foi tema de novela, mas ela foi também de uma super banda aqui de Belém do Pará, Tecno Show, Gabi Amarantos, reacender a chama.

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0: 11:30.
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2: O Tribunal de Justiça do Estado do Pará apresentou na 28ª sessão ordinária do Tribunal Pleno, realizada no dia 22, os resultados do programa Saúde Mais. A iniciativa soma mais de 22 mil participações em atividades físicas, com adesão de 111 comarcas, além de mais de 1.000 usuários na plataforma de saúde mental. Entre junho de 2025 e junho de 2026, os afastamentos por questões psicológicas caíram 29,2%, enquanto as licenças por doenças osteomusculares recuaram 77,3%. O presidente do Tribunal de Justiça do Estado do Pará, Roberto Gonçalves de Moura, afirmou que dados comprovam a eficácia da prevenção e orientarão avanços. O presidente Luiz Inácio Lula da Silva defendeu na última sexta-feira, dia 24, mais investimento nas Forças Armadas Brasileiras, para não deixar ninguém meter o nariz em nosso país. O chefe do executivo visitou a fábrica Avibraz, empresa do segmento de defesa que produz mísseis e foguetes em Jacareí, no interior de São Paulo. O presidente disse que quer as Forças Armadas bem preparadas, bem treinadas, com soldados que forem suficientes para tomar conta do país. 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

0: Muito bem, estamos aqui fazendo companhia, te fazendo companhia com alegria nesse domingão, domingão da Clube, que é muito mais busca, muito mais sucesso para você. Você curtiu aqui na programação da Clube, Banda Origem, né? Brincar de Amor. Vamos para o intervalo agora e já já eu volto com mais participação do ouvinte aqui na nossa programação, mais música do jeito que você gosta. Já já eu volto aqui com o Manu Batidão para você que é fã da Manu Batidão.
1: 11h42.
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0: Essa é a melhor programação do seu domingo. Estamos juntos aqui na Clube 100,7. E aí, tá no bar, tá na lanchonete? Onde é que você tá curtindo a programação da Clube? Está fora do estado aí, também curtindo pelo aplicativo nesse Brasil. Que beleza! Um abração pro meu amigo Paulo Henrique, Rogério Brasil, aqui da equipe de esportes da Clube, que tá sempre de olho, viu? Daqui a pouquinho tem futebol na Clube, logo mais 94-91-62-2480. Um bom domingão para quem tá aqui na melhor programação do seu rádio. Manu Batidão, a cada manhã.

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2: Os tribunais regionais do trabalho da região norte articulam proposta conjunta para alterar a resolução do Conselho Nacional de Justiça 557/2024 e permitir que tribunais inteiros sejam reconhecidos como de difícil provimento. O tema foi discutido esta semana no TRT8 no Amapá. A iniciativa busca ampliar incentivos à permanência de magistrados e servidores diante das longas distâncias, limitações de infraestrutura e dificuldades logísticas. O documento será formalizado em defesa da revisão da norma e encaminhado aos órgãos competentes. O TRT 8 formulou a proposta. Os últimos dias de julho marcam o final de um ciclo intenso nos condomínios. As malas desfeitas do veraneio e o término da Copa do Mundo anunciam que o período de férias escolares está oficialmente se despedindo. Com a chegada de agosto, o condomínio passa por uma nova transição de ritmo, trocando a energia inesgotável das crianças nas áreas de lazer durante as tardes pelo tradicional corre-corre matinal. Essa mudança, embora anual e previsível, sempre exige uma dose extra de paciência, empatia e reorganização coletiva para que a convivência não sofra solavancos nos primeiros dias de adaptação. 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
3: Onze e cinquenta e cinco.

0: meio-dia e um.
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Luiz, o poderoso chefão, cheiro da Carolina, que menina cheirosa, viu? Olha, quero convidar vocês para estarmos juntos na segunda-feira no Clube da Tarde, aqui na Direção-Geral Hinaldo Antônio, no jornalismo e também aqui na produção, Michel Garcia, um grande abraço, toda a equipe da Clube. Eu desejo para você um bom domingo abençoado. Lembre-se, Jesus é o caminho, a verdade e a vida. A gente se encontra aqui na programação da Clube. Um grande abraço e até lá.

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4: Cheguei na Clube. Amigos, boa tarde pra você na sintonia. Boa tarde pra você que tá ligadão comigo nessa tarde especial de domingo. Estamos chegando pra ficar com você aqui no Som da Clube até às 5 da tarde. Boa tarde. A partir de agora, muita música, informação. Para você que tá aí do outro lado na sintonia, prazerzão, Rogério Brasil por aqui. Boa tarde, hein? Vamos liberando o Zap Clube para você bater aquele papo comigo, pedir aquela música que você quer ouvir e a gente vai tocar para você com muito carinho, tá bom? Zap Clube liberado para você.
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4: Fácil demais, participa aí, peça a sua música, vem comigo, vamos juntos ficar nessa tarde gostosa aqui na Clube. É, meu amigo, uma tarde ensolarada para quem vai curtir a praia, tá bom demais, né? Para quem tá aí já na praia, naquela barraca, é aquele ventinho de praia, muito bom, né, gente? Aumenta aí o volume do rádio, vem para cá, a Clube é feita com carinho para você. Vamos tocando música, começando a nossa programação. Muito mais músicas por hora. Rod Stewart. Thank you. É a primeira de hoje. Meio-dia e 14.

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0: música mais gostosa de ouvir. RPM com Alvorada Voraes. Lá em cima, Kaoma, Lamba Amor. Só sucesso.
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0: Bom demais estar com você. Tarde de domingo e a gente por aqui, hein? Bom demais. Abraço pra você, meu amigo do rádio. Rogério Brasil tá na área, hein? Se você quiser pedir a sua, fique à vontade. O WhatsApp Clube tá liberadão no 99162-2480. Você tá onde ouvindo a gente? Você tá em casa? No trânsito? No trabalho? É, meu amigo. Indique o sucesso que você quer ouvir e a gente vai tocar pra você com muito carinho nessa tarde de domingo. Dando abraço especial para a turma que está nas cidades vizinhas, aqui a nossa querida Marabá, sintonizados comigo, muito obrigado. Aumenta o volume, tem muita música boa, música atemporal, aquela que tocou, que fez sucesso em um tempo atrás, mas que até hoje é muito gostosa de ouvir, porque é aquela história, né? A música é atemporal, em qualquer tempo, a música boa faz sucesso. E o seu domingão é muito mais gostoso aqui. Carlos da Luz.
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0: conhecer o Pará.

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0: Minuto Verão. Cuidado ao se expor ao sol. Aproveite o sol com moderação. Nesse verão, não esqueça, um bronzeamento gradual é muito mais saudável e natural. Atenção, as crianças precisam de cuidados redobrados para curtir o sol. Para garantir a proteção da sua pele, é preciso cuidados especiais, conforme explica a dermatologista Amélia Leal, que dá orientações importantes para a proteção da pele.
1: É importante que a pessoa passe o protetor solar e reaplique durante o dia, pelo menos a cada 4 horas, porque ele vai perdendo a sua eficácia ao longo do dia, então é importante essa reaplicação para que o paciente não sofra uma queimadura. A partir dos 6 meses, os bebês já podem usar protetor solar, desde que o protetor solar seja infantil, porque é um protetor solar mineral que não vai fazer mal para aquele bebê. E antes dos 6 meses, eles devem usar somente barreiras físicas, camiseta UV, chapéuzinho. É muito importante ficar reaplicando o protetor solar, principalmente porque elas estão constantemente na água e esse protetor solar vai saindo mais rapidamente. Caso a criança esteja sempre na água, na piscina, é legal reaplicar a cada 2 horas. Se não estiver, a gente consegue reaplicar a cada 4 horas.
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0: Clube, a boa do seu rádio. Música linda, né? Zezé de Camargo e Luciano, Tempo Perdido. Antes, Geraldo Azevedo, Dona da Minha Cabeça. A number one do seu rádio. Seu domingo é muito mais gostoso aqui. Vem pra cá, vem pra clube. Muito sucesso pra você na sua tarde de domingo. Tamo junto com alegria. Boa música pra você que tá na sintonia. Zap Clube liberado no 991-62-2480. Pra você bater aquele papo comigo, pedir a música que você quiser ouvir e a gente vai tocar pra você com muito carinho, tá bom? Mandando aquele abraço, amigos que estão dando carona pra clube aí no seu carrão. Levando a gente com você aí no banco da frente, obrigado pela carona. Tamo juntos, amigos que estão no acampamento, rapaz, aí nas praias e ilhas de Marabá e toda a região, sintonizados na clube neste domingão. Tamo junto com música e alegria no seu rádio. Olha o pensador aí com Festa da Música Tupiniquim. 1h15 na clube.
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Bons e velhos tempos, companhia do Calu. 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
1: Rogério Brasil, boa tarde, meu amigo. Tudo bem, Rogério? É o Lobão, meu amigo. Faz dia que eu não falo na rádio, rapaz, que meu rádio quebrou mesmo agora. Vou ter que comprar outro, mas já baixei aqui no aplicativo, viu? O rádio, e tô ouvindo aqui pro aplicativo, tá bom, meu amigo? Eu tô aqui ligado, viu? Rogério, toca pra mim aí, pra relembrar, meu amigo, aí, um do RPM aí, Paulo Ricardo aí, qualquer um dele, tá bom, meu amigo? Um abraço, tô aqui ligado, Rogério, é um prazer, viu, meu amigo? Tava falando com você. Boa tarde pra todos os ouvintes aí, de todos os lugares, tá bom? Um abraço, meu amigo.
0: RPM, Rádio Pirata.

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0: tá na clube, tá na boa. Xande de Pilares, clareou. Banda Reprise, Candy. As primeiras desse bloco pra você que tá ligado na clube nesse domingão.
1: Lá em cima.
0: Tamo junto, hein? Você tá onde ouvindo a gente? 991-62-2480. 991-62-2480. Zap Clube liberado pra você bater aquele papo com a gente nessa tarde de domingão ensolarado na nossa querida Marabá. Um abraço pessoal lá em Bom Jesus do Tocantins na sintonia, meus amigos em Itupiranga, a galera que tá comigo também em São João do Araguaia, a todo mundo ligado aqui no Som da Clube. Alô galera de Nova Ipixuna, muito boa tarde, amigos também da cidade de Jacundá, toda essa região aí, todo mundo sintonizado na frequência 100.7. Você que tá ouvindo a gente pelo nosso aplicativo Clube ou pelo Radiosnet, muito, muito, muito boa tarde. Tamo junto, empilhando sucesso aqui no Som da Melhor.
2: Ih, rapaz, quem é essa aqui, aí?
0: Zeca Pagodinho, quem é ela?
2: Sobre ela.
0: 2h21, a poderosa.

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0: Zona Clube, tá na boa. Isso é Forró Boys, minha linda. Antes é Edilson Ribeiro, Baby Baby, aqui no Som da Clube, a mais ouvida de Marabá. A gente tá juntinho, domingão, hoje dia 26 de julho, 2020, de 2026 também, né? É isso aí, 2026, a gente tá juntinho contigo, levando boa música, alegrando a sua tarde de domingo, agradecendo você que tá sempre sintonizado na Clube, muito obrigado pelo carinho, rádio ligado na maior emissora da Amazônia, tamo junto, hein? 991-62-2480 é o WhatsApp Clube pra você participar comigo.
1: Fala, meu amigo, tudo bem? Rapaz, tô ligado aqui no som, ó. Show de bola. Daqui a pouco, Bahia 3-1 no Corinthians. Viu? Na Fonte Nova.
0: Valeu, amigão. Obrigado pela audiência. Vamos recordar mais uma? Do fundo do baú, Biquíni Cavadão. Vento, ventania. É o baú da Clube, aberto nessa tarde de domingo.

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0: Minuto Verão. Cuidado ao se expor ao sol. Aproveite o sol com moderação. Nesse verão, não esqueça, um bronzeamento gradual é muito mais saudável e natural. Atenção, as crianças precisam de cuidados redobrados para curtir o sol. Para garantir a proteção da sua pele, é preciso cuidados especiais, conforme explica a dermatologista Amélia Leal, que dá orientações importantes para a proteção da pele.
1: É importante que a pessoa passe o protetor solar e reaplique durante o dia, pelo menos a cada 4 horas, porque ele vai perdendo a sua eficácia ao longo do dia, então é importante essa reaplicação para que o paciente não sofra uma queimadura. A partir dos 6 meses, os bebês já podem usar protetor solar, desde que o protetor solar seja infantil, porque é um protetor solar mineral que não vai fazer mal para aquele bebê. E antes dos 6 meses, eles devem usar somente barreiras físicas, camiseta UV, chapéuzinho. É muito importante ficar reaplicando o protetor solar, principalmente porque elas estão constantemente na água e esse protetor solar vai saindo mais rapidamente. Caso a criança esteja sempre na água, na piscina, é legal reaplicar a cada 2 horas. Se não estiver, a gente consegue reaplicar a cada 4 horas.
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Copacabana Clube, tá na boa, isso é Copacabana Beach, Balança Brasil. A gente ouviu antes o Alberto Moreno, num potpourri incrível, né, aqui no som da Clube, da Poderosa de Marabá. Tamo junto, bom demais estar com você, tarde de domingão, agora 3 horas 22 minutos, pra você que tá na sintonia, muito boa tarde. Aquele abraço, tamo junto aí até as 5. Ainda tem muita coisa pra passar aqui no Som da Clube, a mais ouvida. Peça sua, Zap Clube liberado no 991-62-2480. 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Muito mais músicas por hora. Sua tarde de domingo, muito mais gostosa aqui. A R15, Anjo Bom, 3h23. Boa tarde, Marabá. Boa tarde, Brasil.

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Exalta Samba! Desligue e venha, tocou muito, hein? Ficou demais, Exalta Samba. A gente recordando aqui na sua tarde, o nosso domingão muito mais gostoso aqui na Clube. A gente viu também aí o Bonde do Forró, Deixa Eu Te Amar, Estrela Perdida, Potpourri do Bonde do Forró, aqui no Som da Melhor. A gente está recordando grandes sucessos nessa tarde para você que está aí, plugadão na 100.7. Chegando mais uma sequência, às 3h46. Kid Abelha, fixação.

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Boa, Mastruz com Leite, bons e velhos tempos. Música Menino Sem Juízo, antes ao Seu Valença, a lenda. La Belle de Joux aqui no Som da Clube. Ao Seu Valença, é a história viva da música popular brasileira. A gente tocando aqui La Belle de Joux, que é um dos grandes sucessos do Alceu. Antes, depois, Mastruz com Leite, a música Menino Sem Juízo. Tamo junto aqui nas tardes da Clube, domingão muito mais gostoso aqui. A gente tá nessa, lembrando que hoje ainda tem futebol aqui na Clube. Mais tarde, né, Paysandu e Remo jogam a partir das 18h30, a partir das 19h30, né, o Remo joga hoje. Paysandu, 8h30 da noite. O Remo recebe o Vitória em casa e o Paysandu vai jogar em Manaus contra a equipe do Amazonas, né? Então, Paysandu pela Série C, obviamente, e o Remo pela Série A do Campeonato Brasileiro. Destaque é que se o Remo vencer o jogo hoje, pode até sair da zona de rebaixamento. Alguns adversários diretos só empataram na rodada, então, se o Leão conseguir um bom resultado em casa hoje, pode até sair da zona de rebaixamento depois de um longo e tenebroso inverno nessa zona de rebaixamento do Campeonato Brasileiro da Série A. Tamo juntos com mais músicas por hora aqui no Som da Melhor. Grupo Revelação, Ação Radiante. 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

0: Na Clube, tá legal. 4h32, boa tarde.
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Que dupla! É o rei Roberto Carlos e o tremendão Erasmo Carlos. Na música Papo de Esquina, a gente ouviu antes a banda Calypso, o lado bom do amor aqui no Som da Clube, a mais ouvida. Bom demais estar com você, tarde de domingo, e a gente por aqui tocando sucesso, relembrando grandes sucessos de grandes nomes da música nacional e internacional, para você que prefere estar sempre sintonizado na Clube. Vamos juntos, gente. Até as 5 a gente está por aqui com você, com alegria, boa música e informação. 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

E a boa do seu rádio. Isso é Vanderlei Andrade e a música Morena Sereia. A gente viu esse bloco Caviar com Rapadura e também a música linda do Hit. E encerrando o nosso programa de hoje, quero agradecer você pela audiência, o carinho de sempre, a companhia, pedir desculpa pela voz, né, muito rouco, né, por causa de muita poeira, muita fumaça nesse marabazão. Mas é assim mesmo, estamos por aqui tocando e amanhã, se Deus quiser, a gente chega ao meio-dia para o Clube na Bola e também às 8 da noite para o Estação Clube, aqui na sua Clube FM, a sua 100.7. Um abraço do tamanho do Brasil, fiquem com Deus. Ótimo restinho de domingo e semana abençoada a todos. Até amanhã. Valeu, Marabá!

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1: Vamos mais um aqui com Toca do Vale. 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

0: Minuto Verão. Cuidado ao se expor ao sol. Aproveite o sol com moderação. Nesse verão, não esqueça, um bronzeamento gradual é muito mais saudável e natural. Atenção, as crianças precisam de cuidados redobrados para curtir o sol. Para garantir a proteção da sua pele, é preciso cuidados especiais, conforme explica a dermatologista Amélia Leal, que dá orientações importantes para a proteção da pele.
1: É importante que a pessoa passe o protetor solar e reaplique durante o dia, pelo menos a cada 4 horas, porque ele vai perdendo a sua eficácia ao longo do dia, então é importante essa reaplicação para que o paciente não sofra uma queimadura. A partir dos 6 meses, os bebês já podem usar protetor solar, desde que o protetor solar seja infantil, porque é um protetor solar mineral que não vai fazer mal para aquele bebê. E antes dos 6 meses, eles devem usar somente barreiras físicas, camiseta UV, chapéuzinho. É muito importante ficar reaplicando o protetor solar, principalmente porque elas estão constantemente na água e esse protetor solar vai saindo mais rapidamente. Caso a criança esteja sempre na água, na piscina, é legal reaplicar a cada 2 horas. Se não estiver, a gente consegue reaplicar a cada 4 horas.
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0: 5,59.
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0: não vou preparar o jogador para os outros levarem. Então, a gente está conversando com o departamento jurídico, previsando
1: Tem
0: garoto bom, garoto que começa no futebol de salão. Uma das coisas que quando eu assumi, Rodolfo e Isaac, foi porque não estava existindo essa integração entre futebol de salão e futebol de campo. Havia uma ciumada de macho lá, esse negócio todo, e eu acabei com isso logo isso. Vamos pensar no Clube do Remo. Então, hoje há uma integração do pessoal de futebol de salão com futebol de campo. E ali eles despontam no futebol de salão e vão logo para o campo. E ali a gente faz uma análise daqueles que foram os melhores se destacar para poder ou ficar conosco ou a gente fazer uma futura negociação.
2: Presidente, boa noite. O jogo de quinta, da última quinta-feira, página virada, ou o senhor ainda não conseguiu entender o que aconteceu lá em Itaquera?
0: Eu não consegui entender e nem quero, já passou.
2: E hoje, como é que está a expectativa, como é que está internamente, tudo aparentemente muito pacífico por aqui, o seu semblante é de tranquilidade, como é que está esse leão, está voraz para hoje?
0: Até aqui está sempre voraz, não só para hoje, mas até o restante da competição. Nós temos nossa meta, nosso objetivo e esperamos que no final do ano, final da competição, nós possamos ter alcançado esse objetivo, que é principalmente a permanência do Remo na primeira divisão.
1: E o Marcelo Hermes, presidente?
0: Rapaz, isso surgiu isso ontem, o Marcelo Hermes foi um jogador realmente que esteve na nossa cogitação, mas o valor da negociação foi muito alto. Eu não sei, de um sábado à noite começou a surgir essas informações. Eu, particularmente, não tenho essa informação para dar para vocês. Eu não conversei com o executivo, mas se tivesse algo de concreto, eu já tinha me avisado.
1: Saudade do presidente, viu?
0: Tá bom, grande abraço a vocês. Vocês são gente boa.
2: Presidente, e outros reforços aí estão engatilhados? Essa semana vai ter novidade?
0: Espero que sim. Das posições que o Condé apontou para nós, das suas carências no plantel, nós já trouxemos três. Esperamos conseguir mais duas que ele tinha apontado. Agora, a gente está aí no mercado, né? Qualquer oportunidade boa, nós vamos acima.
2: E esse ano de 2026 do Clube do Remo, passado tudo o que passou, a Copa do Mundo já foi embora, começa um ano novo agora de fato, um novo Remo em 2026 também, presidente?
0: Espero que sim, né? Espero que a gente possa repetir pelo menos o final da competição, daquela primeira fase, né? Fizemos uma pontuação boa e acho que nós temos condições, temos plantel, temos uma comissão técnica competente. O clube, a diretoria está procurando dar todo o instrumento necessário para que eles possam, dentro do campo, render aquilo que a gente espera.
2: O torcedor Antônio Carlos Teixeira está satisfeito com o presidente Tonhão?
0: Eu sou suspeito, vou falar. Mas o Antônio Carlos Teixeira está sempre satisfeito com o Tonhão.
2: Né? E o Tonhão continua? Eu estou sempre satisfeito com o Tonhão, com o Márcio Turma, por mim. Vocês devem ficar para sempre aí nos cargos de vocês.
0: Eu sempre que falar no meu nome, tu inclui o outro. Por quê?
2: Porque vocês são irmãos siameses. Daniel, agora para fechar, juro, você pretende permanecer no Remo ano que vem?
0: Eu já respondi isso lá no Guerreiro, lá no programa do final do ano.
2: Guilherme Guerreiro, né?
0: É, lógico.
2: Tá te ouvindo.
0: Tá aí?
2: Tá, na outra jornada lá.
0: Ah, sim.
2: Mas Sandu vai jogar hoje.
0: Eu entendi. Pois é, ele está me ouvindo, ele sabe da minha posição. Agora, tudo pode acontecer, né? Inclusive nada.
2: Tá aí, Antônio Carlos Teixeira, o presidente Tonhão, com a gente. Muito bem assessorado, diga-se de passagem.
3: Paulo.
2: E a gente vai que vai aqui, Magno Fernandes. Portanto, Marcelo Hermes, palavra oficial do presidente do clube, até o momento, não acertou com o Leão.
3: E o Tonhão, vai ou não vai, Guerreiro? Já que ele falou que
4: sabe. Ele passou a bola para mim, né? Interessante. Esse é o Tonhão. Na verdade, ele gostaria de passar o comando, mas há uma pressão.
3: Que me dizem que ele quer.
4: Ele gostaria de passar. A vontade é completar este período como presidente e fazer um sucessor. Agora, há muita pressão para que ele vá para a reeleição. Ele não, numa primeira análise, ele não gostaria de fazer, acha que é preciso esse movimento do clube, né? E é importante mesmo ter isso, penso eu, né? Essa troca de gestão. Mas está
3: encaminhando.
4: Ele está pressionado. Eu disse para ele até brincando: Tonhão, estás no canto do ringue e tu não sabe para onde escapar. Sabe, quando o cara tá acuado
3: no canto do gongo.
4: Espera. Talvez o gongo o salve. Diga, Saulo.
2: Só uma percepção de quem olhou no olho dele agora. E o Tonhão, ele tem, né, essa virtude de deixar as entrevistas leves, inclusive quando as perguntas não são tão agradáveis. Eu acredito que se o Remo terminar bem a Série A, ele continua.
3: Ah, isso é um fato. Isso é um fato. Se o Remo terminar na Série A, né?
2: Não, pois é, se o Remo se mantiver na Elite ano que vem, ele continua.
3: Isso é um fato. 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
4: Magno, só uma informação, sei que você já vai chamar as escalações aí. A noite chega mais tarde em Manaus, obviamente. O jogo vai começar 20h30 de Belém, 19h30 de Manaus. Mas nós temos imagens panorâmicas do estádio Carlos Amit.
3: Espera bom público, Guerra?
4: Não espero bom público. Espero mais torcida do Paysandu do que torcida do Amazonas. Essa é a nossa expectativa. Neste momento ainda pouquíssimos torcedores, eu diria quase ninguém no estádio para prestigiar o jogo. Mas é claro, ainda falta muito tempo para a bola rolar. Faltam pouco mais de uma hora e meia, né? Pouco mais de uma hora e meia. Então, nós vamos aguardar um público razoável, seguramente com mais torcedores do Paysandu Esporte Clube. É bom lembrar que foi neste estádio o último jogo, o último confronto entre Paysandu e Amazonas. Amazonas e Paysandu, o jogo realizado do ano passado, 1-1. Em Belém também foi 1-1 ano passado. E foi aí, também, no estádio Carlos Amit, que o Paysandu enfrentou o Nacional na partida da fase classificatória, mas também na partida em que conquistou o título. O Paysandu comemorou o título de campeão do Norte deste ano no gramado do Carlos Amit, que não é um bom gramado, diga-se de passagem. Tá bom, Magno?
3: É verdade, Guerra. Aliás, Rui, eu estou vendo aqui as imagens, estamos acompanhando as imagens pelo YouTube. Se o Mangueirão, o Saulo citou há pouco, o Castilho também referendou o que o Mesquita se apresentou, um gramado impecável. O gramado do Carlos Amit, sinceramente, é horroroso, Rui.
5: O público aqui, para um veraneio, estou achando até que tá bom, viu? É coisa para 10 mil pessoas ou mais.
3: Voltando para o Carlos Amit, Rui.
6: O problema todo que eu vejo é que o gramado parece meio terreno, muito seco. E isso aí, evidentemente, de que não é um prenúncio bom. Tivesse um pouquinho menos seco, mais, sei lá, alguma coisa um pouco mais fofa, seria melhor para o pessoal do Paysandu. Mas, bom, é ruim para os dois lados.
3: E o da Arena Amazônia também está pior. A gente estava vendo do Carlos Amil da Arena, por isso que no jogo não foi lá, que também está a situação bem complicada. Bora girar as escalações! Começando pelo Leão Azul de Antônio Baena. Alô, Fantástico!
2: Sim, sou eu com a escalação oficial do Clube do Remo, filho da Dona Glória e do seu Triunfo. Alô, Delei, um grande abraço para você, Leão. Escalado, confirmado pelo professor Léo Condé, para surpreender, não para se recuperar dentro de casa contra o Sport Clube Vitória da Bahia, amigos e amigas da Poderosa. Time, no papel, está da seguinte forma: Marcelo Rangel é o goleiro. Rangel, confirmado com a camisa número 88. 79, Marcelinho. 4, Matheus Felipe. 27, Zé Ivaldo. E 77 é o Mike, M-A-Y-K. Meio de campo, senhoras e senhores, exatamente com 28 para o Zé Wellison, 14 Leonel Pico e 55 para o Zé Ricardo. Mais adiantados, 22 Pikachu à direita, 7 Jajá à esquerda e no centro-ataque, ou quase isso, Aleph Manga é o camisa 11 do Leão. Portanto, 8-8 Marcelo Rangel, 7-9 Marcelinho, 4 Matheus Felipe, 27 Zé Ivaldo, 7-7 Mike, 28 Zé Wellison, 14 Pico, 5-5 Zé Ricardo, 22 Iago Pikachu, 7 Jajá e 11 Aleph Manga. Na suplência, dois goleiros, 9-7 Ivan Quaresma, 9-4 Igor Vinhas. Para a linha, Léo Andrade é o 5, 2 é o Matheus Alexandre, 26 é o David Braga, 35 o Edson Fernando, 10 Jaderson, 8 Patrick, 15 Vitor Bueno, 9 Gabriel Poveda, 19 Taliari e camisa 61 é o Tico, seu Magno Fernandes. Está aí o time e o banco do Léo Condé para daqui a pouco aqui no Mangueirão.
3: O clube do Remo que ocupa a 19ª e penúltima posição na Série A do Campeonato Brasileiro. 18 pontos, 19 jogos, 4 vitórias, 6 empates, 9 derrotas. Marcou 21 gols, sofreu 32, saldo negativo de 11. Volta a campo na próxima rodada, quarta-feira, contra o Mirassol, lá no Maião, na quarta-feira. E o Vitória! Diz aí, sensação...
7: Vitória!
8: Equipe do Vitória da Bahia vai a campo com o futebol de Lucas Arcanjo, 1. 83 é o Jamerson, 25, Kaká, 36, Luan Cândido, 13, Ramon. Este o setor defensivo da equipe do Leão da Boa Terra. No meio-campo, 95 para Kaique Gonçalves, 44 Barralhas e 8 para Zé Vitor. Na frente, 12 Tárcia, 33 Eric, 91 René. O técnico é o Jair Ventura, que vai ter no banco 71 Yuri, 98 Matheus Silva, 70 Fabiano, 2 Britzi, 26 Edenilson, 15 Wallace, 8 Pochettino, 10 Mateuzinho, 7 Marinho, 20 Lucas Silva, 23 Fabre e 79 para Renato Kaiser.
3: Vitória que é o 12º colocado com 26 pontos ganhos, 19 jogos, 7 vitórias, 5 empates, 7 derrotas. Marcou 22 gols, sofreu 25, saldo negativo de 3. E comigo mesmo, quem apita o jogo? É trio de São Paulo, central Flávio Rodrigues de Souza, assistente 1, Alex Ang Ribeiro, assistente 2, Daniel Paulo Zioli, o quarto árbitro é alagoano, Denis da Silva Ribeiro Serafim, o assessor é pernambucano, Eric Bartolomeu Silva Bandeira e o VAR, o catarinense Rafael Trassi. 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Você, tri da bola de ouro!
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10: Olha, primeiro vamos dizer o seguinte, o Remo precisa ser diferente daquele Remo que jogou contra o Corinthians. Melhorar defensivamente, hoje temos uma zaga interior de Zé Ivaldo e Matheus Felipe, né? É, Zé Ivaldo entrou no fogo naquela partida, não foi bem. Matheus Felipe é um jogador que vai compor, mas precisa também fazer uma liberação melhor de Marcelinho, que esteve muito apático, e Mike, que também ficou preso. No meio campo, o Remo muda, e muda pretendendo para melhor. Zé Edson permanece, Patrick fica fora. Leonel Pico entra, todo mundo pedia a presença dele na equipe, porque é um jogador de estatura, bloqueia bem, sai um pouco melhor, às vezes pisa na área, e o Zé Ricardo aqui compondo o tripé de armação do Leão Azul. Na frente, Pikachu de um lado, Jajá do outro e Aleph Manga centralizado.
3: Léo Condé aqui, Castilho, rapidinho.
11: Estava num momento muito bom antes da parada, né? Uma sequência fantástica de resultados, tanto no Campeonato Brasileiro como a classificação na Copa do Brasil em cima do Bahia. E realmente a gente voltou fazendo um jogo muito abaixo do que a gente vinha fazendo. Mas a gente acredita, não mudou os atletas, a gente acredita que nós temos capacidade, mesmo com esses desfalques que nós temos aí hoje, de fazer um bom jogo, fazer um jogo consistente, como a gente fez aqui na última partida contra o São Paulo, como a gente já jogou aqui contra o Palmeiras também, jogando de igual para igual. E o que a gente espera hoje fazer uma boa partida contra o Vitória e quem sabe conseguir um resultado positivo, que é muito importante para a gente nesse momento.
3: Tá aí o técnico do Clube do Remo, agora vamos com o técnico do Vitória.
7: Com 3 vitórias. E a gente termina esse primeiro turno com 7 vitórias, então é mais que o dobro. E o retorno da parada foi a melhor maneira possível. A gente vence em casa e empata fora. Então você faz 4 pontos. Se você fizer 4 pontos em cada 2 jogos, a gente está na Libertadores. Então, que a gente possa continuar assim. A gente tem mais de 80% de aproveitamento em casa, falta vencer fora, mas que possa ser logo hoje para a gente tirar esse peso.
3: Tá aí o técnico do Vitória também, Caxeiro, e também o Léo Condé.
10: É, então espera-se que hoje o Remo seja também aquele Remo que jogou contra o Palmeiras, que jogou contra o Botafogo, que jogou contra a Chapecoense, e até aquele mesmo que jogou contra o São Paulo, ganhando o jogo por 1-0. Não aquele Remo escorado, encostado, sem vibração. Eu até defenderia a presença do Tagliari nesse ataque do Leão Azul, mas o técnico prefere jogar com o Pikachu do lado, fazendo a dobra com o Marcelinho, e o Aleph Manga centralizado, onde ele não produz bem. Ele produz melhor quando atua pelo lado do campo. Expectativa boa, a equipe do Vitória, o técnico falou, os números são expressivos, a equipe está com pretensões, olha aí, de Sul-Americana e de Libertadores. Vamos ver quem é que se apresenta melhor. Jogo difícil, jogo parelha, Remo precisa vencer.
3: 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Fala, Saulo!
12: Titulares prontos já para o protocolo da CBF, reservas no banco de suplência, vai começar o jogo aqui, Leão pronto e quer pontos no plural para jogar com certa tranquilidade diante do Mirassol na próxima quarta-feira à noite lá no Maião, seu Magno Fernandes.
3: 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Final do Vitória para o Sérgio.
8: René é o artilheiro da equipe do Vitória e o time vem para surpreender na capital paraense.
3: Pela Série A do Brasileiro em andamento, Flamengo e São Paulo, Bragantino e Coritiba, Grêmio e Fluminense, tudo 0-0. Série B, América Mineiro e Goiás 0-0, Londrina 1, Novo Horizontino 3. Na Série C, Breno Santos, 1 para o Caxias, 0 para o Botafogo da Paraíba. 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
8: A Inglaterra inventou o futebol e o Brasil, que já mostrou como se joga, ainda não reaprendeu e tem até 2030 para fazer isso. Já no gramado Clube do Remo, já no gramado Vitória da Bahia, já já vamos ter o protocolo, hino nacional brasileiro, hino do estado do Pará, sacramentando o início dessa partida. É a 26ª oportunidade que jogam Vitória e Clube do Remo. Remo e Vitória, é a sua PRC5 Rádio Clube do Pará. Hino Nacional Brasileiro.

0: 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Já está o Clube do Remo se dispondo pelo gramado, Vitória também. Remo vai ficar aí para o lado do Natália Lins, é isso, meu caro Saulo Zaire?
1: Até agora, Cláudio, boa noite para você também. Ele vai aquecendo a sua direita, daqui a pouco vai subir a moeda, no exato momento que alguns jogadores do Vitória vêm cumprimentar aqui atletas suplentes do Clube do Remo. Léo Condé foi campeão da Série B pelo Leão Baiano em 2023. Enfim, muita confraternização até o apito ser trilado pela arbitragem do Flávio de Souza. Hoje, Iago Pikachu é o capitão. Daqui a pouco, a moeda vai subir e vamos ver como será o comportamento dos leões aqui no tapete verde do nosso novo Mangueirão. Cláudio Guimarães, um grande abraço e ótima jornada para todos nós.
0: Remo se dispondo agora para o lado do Planetário. O Vitória que vai para o lado do Natália Lins. Remo com seu uniforme tradicional azul marinho, calção branco. O Vitória hoje com uniforme branco, calção preto. Quem é o capitão do Vitória aí, meu caro Paulo Sérgio?
2: Barralhas.
0: Barralhas. É o capitão, portanto, 44, capitão do Vitória, jogador que brilhou no futebol goiano pelo Atlético Goianiense. Hoje é jogador de destaque do Esporte Clube Vitória. É a sua PRC5 Rádio Clube de Belém do Pará, com Rádio Paraíso de Salinópolis, também com a gente na jornada esportiva do Futebol Total 105.9, Rádio Paraíso de Salinópolis, Rádio Clube de Belém do Pará, com Clube de Marabá, Clube de Paragominas, Clube de Maracanã, Clube do Tapajós, Paraense de Castanhal, Progresso, Igarapé Mirim, Paixão do Mosqueiro, Rádio Clube de Bragança, 190.5, também com a gente a Rádio Guamá de São Miguel do Guabá. Últimas providências do árbitro Flávio Rodrigues de Souza, FIFA de São Paulo. Hoje temos Léo Condé de um lado, mineiro, de uma cidadezinha pequena na serra de apenas 3 mil habitantes, chamada Piau. E o Jair Ventura, filho do Jair, o famoso furacão da Copa de 70, Jair Ventura, carioca, de 47 anos, um ano mais novo que o Léo Condé. Vai o arqueiro Lucas Cândido se dirigindo ali para o bolo dos seus jogadores, depois para sua baliza. Ele que é um jogador revelado na base do Esporte Clube Vitória da Bahia. 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Estamos aguardando o horário correto para a bola rolar aqui no Estádio Olímpico Monumental Edgar Proença. Público deu uma melhorada em Saulo Zaire.
1: É isso, Cláudio. Pessoal chegando, muita gente vindo da estrada direto aqui para o nosso novo Mangueirão. Vai melhorando, mas na minha opinião ainda não passou de 10 mil.
0: Eu acho que já. Eu acho que vamos ter uns 10 a 15 por aí. Olha, cá para nós, com feriado, com jogo nesse horário e a campanha do Remo que não é boa até agora, eu acho que o público até que está bom. Vai rolar a bola na saída do Leão Azul Paraense. Saída pertencendo ao jogador Aleph Manga. 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Flávio Rodrigues de Souza adota as suas providências aqui no Estádio Olímpico Monumental Edgar Proença. Alô, Fenômeno Azul. A sua fiquinha, a sua torcida. Jogo importante para o Remo. Vai começar o jogo. O árbitro dá uma olhadela pela última vez no seu cronômetro. Autoriza agora a bola em jogo. Saiu o Leão.
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0: A bola já é do Mike, a bola jogada ali pelo campo de defesa, recuada para o arqueiro Bassano Rangel e apertado. A bola já vem dominada, vem solta, metida aqui para o campo de ataque, saltando, tentando ali o jogador Pikachu, a bola em ideia do Vitória da Bahia, recuperando, dominando a bola, o Kaique Gonçalves, a bola foi perdida, responde o clube do Remo. A bola do Marcelinho não chegou onde ele queria, a bola um pouquinho mais atrás, agora dominada pelo Vitória, recuada a bola pelo jogador, para o jogador Lucas Arcanjo. O goleirão soltou a bola, meteu para o ataque, o Vitória vitória já se manda pelo setor da direita com Tarzinha. A bola foi recolhida, foi solta ali para o domínio do jogador Baralhas, movimentando a bola aqui pela área. Chega bem, consertando a situação o Aleph Manga. Ele estava recuado, a bola foi metida do Pikachu, buscou do Aleph Manga, ele estava fora de posição. Vem então, domínio vitória da Bahia, Claudio. Na bola já recolhida pelo Ramon, o lateralzão atrasando a bola, deixando para o Lucas Arcanjo, foi no outro lado para o Luan Cândido. A informação do Dinho Mendes.
2: Aí o Paysandu com novidade: Marcão no gol, Edilson, Pedro Carrarete, Bruno Bispo e o Facundo, Pedro Henrique, Caio Melo e Marcinho. O ataque, Pablo, é o Pablo Alcântara, o baianinho, o Lucas Cardoso e o Juninho Cláudio.
0: O Remo para o ataque, na boa bola ali pelo lado canhoto, com Jajá recolhendo, deixando ali a bola disparada em cima da cobertura feita pelo Kaique Gonçalves. Aí o Remo voltando, olha que bola, bola boa do Marcelinho, grande e portentosa defesa do Lucas Arcanjo. Ei, meu caro Saulo Zaire,
1: na primeira tentativa o Jajá trouxe da esquerda para o centro e fuzilou, a marcação interceptou o chute. Na sequência o Marcelinho, do jeito que o fenômeno azul gosta, evoluiu, progrediu e chutou muito forte. O Lucas Arcanjo se virou, jogou a bola para fora da grande área. Na sequência, falta de ataque do clube do Remo, que aperta e por enquanto empata 0-0 para Midas Macedo Ferriaço aqui no Mangueirão.
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0: Abraçando o grande Rei Arthur, que brilhou no Remo, homem da Jada em Porto, Portugal, jogou no Porto e brilhou. Alô, Rei Arthur, ouvindo a gente, o nosso abraço. Também o Bittencourt, o nosso Fábio Cebolão, que está lá em Colares, ouvindo a gente. O nosso José Sanches aqui na tribuna, também aqui nas tribunas, o Sérgio Dias, o Neto Vieira e o Marcelo Guerreiro, acompanhando a Rádio Clube do Pará e torcendo pelo Leão. Bola com Marcelo Rachel, dando frio na espinha do fenômeno azul. A bola já voltando, a bola tocando aqui pelo lado direito com Pikachu. Pikachu saltando para Marcelinho. Foi rapidamente a bola aqui no setor de Aleph Manga, está aberto pela ponta direita. Ele faz a transada de bola, soltando curtinho, metendo ele pelo meio para o Zé Welleson. Zé Welleson atrasando, metendo lá pelo outro lado no Zé Ivaldo. Zé Ivaldo entregando para o Mike. Abriu no Jajá pelo lado canhoto, levando a jogada na velocidade. Traz no primeiro, traz no segundo, ganha uma parada para Barão, cruzou, bola para trás, recuada a bola, bola tirada, bola solta para o domínio do Kaká, o ex-jogador corintiano, revelação do Corinthians, que joga no Vitória, a bola é pingada, a bola é solta agora lá para a ponta direita, vai o Vitória perigosamente na jogada do Rebeca, cobertura feita, o árbitro pegou falta, é isso?
7: Vai amarelar.
0: Quem é o amarelado?
7: O jogador 27 do clube do Remo, Zé Ivaldo, fez a falta no jogador do Vitória, recebe cartão amarelo no jogo.
8: É o terceiro cartão dele, está fora do próximo jogo do clube do Remo.
0: Zé Ivaldo, 3:50 do jogo, já leva cartão amarelo, já está fora da partida contra o Mirassol. 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
0: Aqui pelo lado direito, já vem a cobrança de falta, falta para o Vitória da Bahia, vem bola em cruzamento, não é isso, meu caro Paulo Sérgio Pinto?
7: É isso, e lá está o Jamerson, camiseta 83, vai fazer a cobrança dentro da área do goleiro Marcelo Rangel.
0: Jamerson, lateral do Vitória pela direita, vai bater de pé canhudo, chamado pé trocado, a cobrança pelo lado direito, lá próximo da risca lateral da cancha. Cuidado aí, Marcelo Rangel. 0-0 o placar do jogo, o placar de Midas Macedo Ferriaço. Vai levantar a bola o Jamerson, o árbitro adotando as últimas providências, não empurra, empurra por ali, já vem bola perigosa, o goleiro segura, largou, a bola voltou, ninguém do Vitória para a sorte do Remo, mas o Remo sai errado, o Vitória recupera, a bola já retomada pelo Aleph, hoje bem aberto aqui pela direita, bola tirada, bola jogada para o mato, bola desanuviada pelo Tarzia, e arremesso manual favorecendo o clube do Rio aqui pela direita, Rádio Clube de Belém do Pará, já nem é clube, é seleção.
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0: E Paysandu na Série C, Manaus, Guilherme Guerreiro, Rui Guimarães, Tílio Menezes está poderosa, diga lá.
1: Detalhe é o seguinte, jogadores pendurados do clube do Remo neste momento na Série A do Campeonato Brasileiro, Marcelo Rangel, Marcelinho e David Braga, na informação da Distribuidora Amazônia.
7: pela
0: 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Ia para o ataque a equipe do Vitória, já o corte feito, a bola caiu, aí Quermeiro, domínio do Remo, Zé Ivaldo tirou, a bola metida pela ponta direita, não pegou, Alex manda, a bola sem perto pelo fundo do campo, a tiro de baliza.
1: É, o Zé Ricardo achava, tentou achar o Aleph Manga, que hoje está mais pelo lado direito do que qualquer outra coisa. Bola muito forte, o Aleph Manga até que se esticou, mas não conseguiu. Tiro de meta, vitória da Bahia. 0-0 aqui no Mangueirão para Midas Macedo Ferreaço.
0: 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Novidade, essa caída do Aleph Manga para a direita?
5: Mas é bom, o Remo começou bem, teve aquela finalização do Marcelinho e essa quase o Aleph Manga chega na frente. Agora o zagueiro do Remo, início do jogo, pegar logo um cartão amarelo é perigosíssimo.
0: 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A bola do Vitória, aqui pelo lado canhoto, está prontinho para arremessar a bola o Ramon. Ramon atrasando, a bola soltando, a bola metendo curtindo para o Cacá. Cacá recuando para Lucas Arcanjo. Ele busca o Lucas Cândido pela direita, não. Prefere o levantamento longo, ninguém lá pela ponta direita do Vitória. Vai a bola recolhida pelo Zaivaldo. Ele tira dali, ele sacode para Jajá. Bola recuada no pico, ainda voltou para Jajá. Já tentando pelo lado canhoto para o domínio do Mike. Ele sai pelo lado canhoto, a bola atrasada para o Zé Welleson. Deixa a bola passar aqui pelo meio. O domínio do Zaivaldo voltando para o Mike. Está apertado o pico. A bola foi recuada de longe. Entranque para o arqueiro Marcelo Rangel. Ah, Marcelo Rangel! É a segunda vez que ele faz essa jogada de efeito. Dá drible bonito, mas isso é perigoso, Paulo Sérgio Pinto.
7: E bota perigoso nisso. Deixa o torcedor bastante assustado. Foi mais uma jogada. Ele acabou colocando ali do outro lado, não deu pro jogador do Clube do Remo, a bola saiu, lateral cobrado. Anote aí, Cláudio. René do Vitória é o único pendurado, o outro é o técnico Jair Ventura.
0: René, que é aquele mesmo que brilhava na Portuguesa de São Paulo, lembra? E o Vitória contratou.
5: Cláudio.
0: A bola já voltou, a bola recolhida, a bola dominada, solta ali pelo lado canhoto, metida a bola no lado esquerdo para o domínio do Jajá, apertando a profundidade, fica uma falta, a torcida também chiou, valeu a jogada, a bola dominada para o Baralhas, ele recolhe a bola dominada pelo Vitória da Bahia, bola mal impulsionada, chega recuperando o jogador do Clube do Remo, Matheus Felipe, ele abre aqui pela direita para Marcelinho, a bola sai errada, mas o árbitro pegou falta de quem, hein?
7: Com a falta do jogador ali do Baixinho do Vitória. Ali Tazinha. É o gol do Tássio.
0: Marcou falta do Tazinho, camisa número 12.
5: Cláudio.
0: Oi.
5: Só confirmando o Amazonas com João Lopes, Cauã Firmo, Marcondes, Diego Ivo e Rafael Furlan, Alisson, Nacho, Pato Nunes e Rafael Tavares, Nico e Ronaldo, time do técnico Rodrigo Santana, Cláudio.
0: Bola que volta, bola recolhida, bola solta ali para o domínio do Zaivaldo. O cabeceio é defeituoso, a bola voltou ainda para ele. Recuperando o Zaivaldo lá pelo lado canhoto. Já está amarelado, a bola largada, a bola tirada ali pela metade da cancha pelo Kaique e Gonçalves. Jogada no meio, caiu para o Remo. Atenção, atenção, tentou o Pikachu, não chegou a bola do Aleph Manga. A bola foi curta, Pikachu apertando, tirou na bola, ainda Pikachu ganhou a parada. E apertar é falta, falta, falta, não. O árbitro mandou seguir o lance. Rapidamente o Remo partiu para o ataque, tentando uma salinha, bola tirada, entretanto, pelo jogador Kaká. Jogando a bola para fora e arremesso manual. 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
0: Voltando perigosamente na área, tentando o pico ali pelo alto, a bola voltou para Marcelinho, caiu a bola do controle, tende, se perdeu pela risca de fundo, tiro de baliza. Rema em cima, meu caro Saulo Zaire.
1: É, na pressão de um lado para o outro, tentando a hora certa para o chute ou para o cruzamento. Na sequência, a bola correu muito, Diego Tarzia protegeu ela do Marcelinho, tiro de meta para o Vitória, 0-0 para Midas Macedo Ferreaço.
0: Com muito futebol esta noite, tem bola na Torre, sim. 0 hora de hoje, bola na Torre. Guilherme Guerreiro, Gerson Nogueira, Valmir Rodrigues, na RBA TV e na Rádio Clube do Pará. Que é que houve aí com o goleiro Lucas Cândido?
1: Alguma coisa fora dos holofotes, fora dos enquadramentos, joelho esquerdo. Lucas Arcanjo, partida paralisada. Departamento médico do time baiano autorizado para entrar no campo de jogo. Não sei se é cera pela quase pressão do clube do Remo ou um problema antigo que veio novamente atormentar o Lucas Arcanjo, que fechou o gol contra o Botafogo na última quinta-feira lá no Rio de Janeiro, 0-0, na informação da distribuidora Amazônia.
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0: Chão, ainda está no chão o goleiro Lucas Arcanjo do Esporte Clube Vitória. Placar de 0-0, placar de 0-0, placar de Minas Vacilo Ferriaço. 11 minutos de partida, 11 minutos de partida do primeiro tempo do jogo. 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
1: Tiro de meta, jogadores do Remo reclamando da demora no atendimento ao goleiro do Vitória da Bahia. E a gente vai que vai, tiro de meta agora sim, Lucas Arcanjo na cobrança. E 0-0 para Midas Macedo Ferriaço.
0: Vai ser cobrado o tiro de baliza ali na área do Esporte Clube Vitória da Bahia. Está preparado o goleiro Lucas Arcanjo. Placar de 0 para o Remo, 0 para o Vitória da Bahia. É placar de Vidas Macedo Ferriaço. Caminhando para a bola, batendo o Lucas Arcanjo. Bola que é alta, bola que sobe e desce. Caiu pela metade do caminho. Pico no primeiro cabeceio. Jogada errada. Olha o Remo descendo. Uma jogada do Aleph Manga. Quando passou no Jajá, passou com defeito. Jajá ainda recupera, dominando a bola, soltando pelo lado canhoto. O Remo segue na parada, a bola que volta do lado esquerdo, trazendo bem ali, falta, falta dura e falta para cartão, não saiu não?
1: Não saiu, para mim não foi para cartão, lance de jogo, foi um sanduíche ali de Zé Ricardo que escapava como um ponta pelo lado esquerdo, pico da grande área, Mike chega para cobrança, Pikachu também, momento de perigo aqui no Mangueirão, Remo em cima e 0-0 para Midas Macedo Ferriaço.
0: Remo mais presente do que o Vitória no campo de ataque até aqui. 0-0, placar do jogo, placar de Midas Macedo Ferriaço. Clube do Remo e Vitória aqui no estádio Olímpico Monumental de Edgar Proença, o nosso Mangueirão. Quem está lá, Saulo? Zé Ricardo e quem mais? É o Pico, não?
1: Mike, Mike e Zé Ricardo.
0: Mike e Zé Ricardo. Um de perto à direita, outro de perto à canhota. Vai o Zé Ricardo batendo a meia altura, a bola foi tirada. Tira por aqui, recolhendo o jogador Eric. A bola voltou para o clube do Remo. Zé Wellison jogou lá no placar eletrônico.
1: No pico da colina maldita, de longe para mais longe, ainda gandulas em ação. Tiro de meta, vitória e placar fechado aqui no Mangueirão, Cláudio.
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0: Brandinho Menezes aqui na Rádio Clube do Pará, ataque perigoso do Vitória, com René entrando pelo lado canhoto, chamou o primeiro para o dele, deixou toca, deu escanteio a equipe baiana.
7: É escanteio. Na hora do cruzamento, o René tentou o chute, apareceu por lá o zagueiro do clube do Remo, bola para fora. É escanteio aqui, lado esquerdo do ataque do Vitória, na cobrança, o jogador, que o jogador Eric...
0: Vai ser cobrado o escanteio para o Eric. Pelo lado canhoto foi o Matheus Felipe quem bateu a bola para escanteio. Bola alta, bola perigosamente descendo ali pela área. Tirou o Zé Wellison. Responde a bola, dominando a bola. A equipe do Vitória da Bahia. A bola recuada. Olha o goleiro fora da área. Ele tira dali, sacode errado, mas o Remo não pega. Não consegue o domínio de bola. O Vitória agora atacando com três. Cobertura espetacular agora. A bola se perde pelo fundo. Já vem impedimento, é isso?
7: Marcado impedimento ali do ataque da equipe do Vitória. O camiseta 36, o Luan Cândido, estava adiantado. Por isso, o árbitro, aliás, o assistente lá do outro lado, marcou e foi confirmado pelo Flávio Rodrigues de Souza. Continua 0-0.
0: Agora, diga-se a bem da verdade, uma boa cobertura do Matheus Felipe. Lutava contra três, embora já o impedimento marcado. 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
10: Verdade.
0: 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Carlos Castilho, trinta bola de ouro, 0 a 0 para Remo e Vitória.
10: Olha, o Remo me agrada, uma atuação bem diferente daquela contra o Corinthians, impositiva, meio campo dinâmico, jogadas alternativas, muitas pelo lado direito com o Marcelinho. O Remo já poderia até ter marcado, porque teve oportunidade para isso. Agora não pode dar sopa. Sobretudo o posicionamento dos dois zagueiros interiores muito na linha.
0: Falou Carlos Castilho, 30 bola de ouro. 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Não passou já aqui para o Aleph Manga. Mas a bola dentro do clube do Remão. Olha a metida aqui pelo setor da direita. Recolhendo Marcelinho. Marcelinho meteu no Pikachu. Recuando. Entregou para Marcelinho. Vai de novo para o cruzamento. Ainda não meteu a bola rasteira. A bola voltou para ele. Chega para cortar o Ramon. Ramon deixando para René. René soltando para Baralhas. Abrindo aqui pelo outro lado. A cobertura para o René. Movimentando a bola lá do Canhoto, ele faz a volta, entregou no Baralha, sacudindo para o Kaique Gonçalves pela metade da cancha, a jogada agora pela ponta direita para o Eric, vai acompanhando lá pelo lado direito o Gemerson, é o Vitória chegando, placar de 0 a 0, bola na bola, bola na bola, ficou no chão, jogador do Vitória, o Remo decidindo bem as paradas até aqui, a torcida gosta, já na arrancada boa, meteu para o Marcelinho, entrando pela direita, levantou, meteu lá para o outro lado, apareceu para cortar o direito do jogador Luan Cândido. A falta do Vitória, o jogo fica agora bem movimentado, o Vitória tenta sair daqui pelo meio, recolhendo e dominando a bola, o Kaique Gonçalves joga pelo setor da direita, metendo no Henrique, buscando o jogo, põe de novo aqui no meio para Baralhas, voltando do Jamerson, recolhe a bola pelo lado direito, o Vitória toca a bola pelo seu campo da intermediária. 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
1: Detalhe.
8: Léo Pereira abre o marcador, 1 para o Flamengo, 0 para o São Paulo, Série A do Brasileiro.
1: Detalhe. Já sentindo a posterior da coxa direita na informação da distribuidora Amazônia.
0: Já, portanto, pode ser uma mancha no clube do Remo, uma pena. E ali o jogador Pico cortando uma bola, ninguém no Remo aproveita, a bola caiu aqui pelo outro lado, é dominada pelo Vitória da Bahia, Ramon atrasando uma bola, deixando para Kaká, tem Jamerson pela direita, tem aberto mais lá juntinho do cortado da cancha, o jogador Jamerson, a bola já recolhida, é solta aqui pelo meio, tentando a manutenção de bola, o jogador René, que alto pra caramba, a bola foi recuada, ele cometeu falta, o árbitro mandou seguir o lance,
8: final.
0: A bola voltando com Matheus Felipe, liga lá.
8: Final pela Série D, 2 para o CSA, 1 para o São Luís. Também final ABC 4, Luverdense 1. CSA e ABC avançam à próxima fase.
0: Bola que volta, bola que recolhida, bola que manobrada, turma do Nordeste avançando aí na Série D, a bola que cai de novo, cai aqui para Zé Wellington, abrindo o jogo, tocando o jogo, ontem Nacional de Manaus avançou, ainda bem, a bola já voltando, a bola tocada na área com o Pikachu caminhando pelo ataque azulino, a bola se perde pelo fundo do campo, a tiro de baliza.
1: É, o Pikachu fechou ali como um centroavante, só que a tropa de choque da defesa do Vitória fechou a porta para ele, mais um tiro de meta para o Lucas Arcanjo. Que por enquanto vai empatando fora de casa 0-0 para Midas Macedo Ferraz. Igor Oliveira, o radialista, está te ouvindo, Cláudio.
0: Nosso abraço ao grande Igor Oliveira, também a Celso Gel Lopato lá pelo Barajoca, nosso Carlos Magno encanando o Carajás, a bola já voltando, olha que bola perigosa, Tarzia dominando pelo Vitória, chutou, defendeu Marcelo Rangel jogando para escanteio, foi um perigo danado, meu caro Paulo Sérgio Pinto. Foi um perigo danado, meu caro Paulo Sérgio Pinto.

0: A bola vem à rasteira, aparece para cortar o Zaivaldo. 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
0: O tempo é precioso. Caravanas do primeiro tempo de partida, 20 minutos e meio de partida do primeiro tempo do jogo Série A do Campeonato Brasileiro, Mangueirão, Belém do Pará. O placar de Midas Macedo Ferreira, 3-2, 3-3, 13-08. Zero.
5: Vitória.
0: Também zero.
6: Na Série D, jogo encerrado no tempo normal, 3 para o Gama, 2 para o América de Natal. Nos pênaltis, o Gama avança, 4-3.
0: 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Estamos em Belém do Pará, há exatamente 8 minutos para as 8 da noite.
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0: Abraçando o grande remista Simval França lá em Macapá. Alô, Simval, remista de quatro costados. Falta boa pro Remy, meu caro Sal.
9: É, Pikachu do lado direito da rua direito. O Mike desistiu. Agora a cobrança vai ser refeita porque não foi autorizada pelo árbitro da partida. Pikachu bem pertinho de você, Cláudio.
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0: Pikachu na cobrança de falta aqui pelo setor da minha direita, campo de ataque, levantando a bola, empurrando ali para o meio da área, no bate e rebate, a bola caiu para o Alef Manga dominando a parada, de novo vai para cruzamento no ramo na área, olha que bola perigosa, soltou o pico, preparou, chutou, disparou pelo fundo do campo, é tiro de baliza, mas chegou o Leão.
9: O Zé Ivaldo na chamada segunda bola dentro da meia lua, ele pegou na orelha da redonda, ela saiu toda sassariqueira à direita do Lucas Arcanjo, tiro de meta, vitória, 0-0 para Midas Macedo Ferriaço.
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0: Para da Educadora, Cachoeira do Arari, Progresso, Carapemiri, Rural de Altamira, 104 de Bocajuba, Tapajuara, Itaituba, Marco Zero, do Iapoque, no Mamapá, Jota de Itobiaçu, Rádio Bragança, na Pérola.
6: Final.
0: Oi.
6: Final pela Série D, 5 para o Asa de Arapiraca, 1 para o Cianorte, 1 para o Ferroviário do Ceará, 2 para o Goiatuba, avançam Asa e Goiatuba, próxima fase.
0: 23 minutos e meio de partida do primeiro tempo de jogo, 0 para o Clube do Remo, 0 para o Vitória da Bahia. É a Série A do Campeonato Brasileiro do Mangueirão, Belém do Pará, bola esticada, bola cumprida para o ataque da Vitória. Matheus Felipe cortou na primeira, vem a sobra de bola ainda para o Tarzinha, entrando pela área, jogada perigosa, bom combate ali do Matheus Felipe. A bola voltou, dominada, solta para o Zé Wellison faz o giro para o Zé Ricardo ganha bem a parada, bola metida para o Alef Manga, legalidade, o assistente, a bola para trás, não chegou, já estava parado ali pelo semiautomático, é isso, Sal?
9: Alef Mangue, posição irregular, depois que o lance foi finalizado, que o Bandeira levantou o seu instrumento de trabalho, lance impugnado, mesmo assim o Alef Mangue se encheu de perna, tropeçou na bola, perdeu o time e o Vitória agradeceu, segue empatando fora de casa aqui com Remo no Mangueirão, 0-0 para Midas Macedo Ferriaço.
0: 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Rádio Paraíso de Sabinópolis 105.9, mais uma bola aqui do Vitória da Bahia, a bola recolhida para Cacá metendo pelo lado canhoto do domínio do Ramon, deixando aqui para Luan Cândido, a bola foi descarregada, solta ali por onde está colocado o arqueiro Lucas Arcanjo dominando a bola, põe agora pelo lado direito, a bola chegando no Jamerson, ele tenta para render, bola embaixo, falta do Remo, falta apertada ali na chegada do Zé Ricardo, é falta para o Vitória da Bahia no seu campo da intermediária. 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
2: Cidade de Breve, Zero Carado e Portel, São Luís, Souro, Eurenil, Jorém, Rondônia, Rondônia do Pará, 94, São Félio do Xingu, Alternativa Terra Alta, Litoral de Carutapera, no Maranhão, Rádio Pará FM de Santa Maria do Pará, Tucuruí FM de Tucuruí, Rádio Clube de Bragança, 90.5, voltando a bola que rapidamente entrega para o domínio do Pico, Pico metendo pelo lado canhoto, a bola foi impulsionada pelo Zé Ricardo, voltou por ele, combateu bem, dominou a parada, sai para o jogo, o Zé Ricardo, boa arrancada, olha o Aleph, deixou agora, Aleph, banga, chutou fraco, era a bola do jogo até o momento, meu caro Saulo Zay.
3: Na jogada do Jajá pelo lado esquerdo, ele escondeu a bola da marcação, tocou para o Aleph Manga, que chegou todo desequilibrado como centroavante, ele tentou chutar de perna esquerda, não saiu como planejado. Lucas Arcanjo agradeceu, vitória da Bahia também, segue aqui no Mangueirão, 0-0 para Midas Macedo Ferriaço.
2: René partindo para o ataque, metendo aqui pelo lado canhoto para o Ramon, tentando o combate, mais um escanteio, ganhou vitória da Bahia, é o terceiro escanteio para o time baiano no jogo, Paulo Sérgio Pinto.
4: É escanteio sim, quem vai para a cobrança é o 13, Ramon, aqui pelo lado esquerdo, ataque da equipe do Vitória, saiu agora, deixando para o Tássia, o número 12 do time da Boa Terra, acompanhando você, Cláudio Guimarães, lá em São Miguel do Gomal, com o frade Bruno Nascimento da Alvorada FM.
2: Vai a bola para o Tarzinho, a cobrar o Diego Tarzinho, o argentino para a cobrança do escanteio pelo lado canhoto. É o terceiro escanteio para a vitória da Bahia. Bola alta, bola pingada, ninguém por lá. Dois saltaram do Vitória, ninguém alcançou a bola. Sobra, entretanto, é baiano ainda. Vem cruzamento de novo, bola pingada pela área. Caiu para a Tarzinho pelo outro lado. Ele faz o recuo, deixou pelo meio. Paulada firme do jogador
4: Ramon,
2: lateral canhoto. A bola se perde pelo fundo do campo, é tiro de baliza. Conosco, além da Rádio Clube do Pará, Veneza do Marajó, São Sebastião da Boa Vista, cidade Jacarecanga, Paixão do Mosqueiro, Santa Teresina de Viseu, Rádio Marajó de Salvaterra, Mirante de Monte Alegre, terra de Capitão Pulso, Princesa do Marajó, de Ponta de Pedras. Agora cruzando 27 minutos de partida do primeiro tempo, em nome de Água Vida, Carlos Castilho, Trinda Bola de Ouro, mudou alguma coisa? 0-0 para Remy Vitória.
5: Não, o jogo continuou com a mesma característica. O Remo toma mais a iniciativa, procura jogo muito pelo lado direito e já teve algumas oportunidades que não aproveitou. Mas a equipe do Vitória joga na manha, espera, vai no contra-ataque, explora o lado esquerdo, exatamente nas subidas do Marcelinho, e isso o Remo tem de abrir o olho para não deixar espaço para a equipe do Vitória.
2: Falou Carlos Castilho, Trinda Bola de Ouro, em nome de Água Vida, Água Mineral, Água Vida, seja nosso distribuidor. 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É marcada uma falta agora para o Vitória da Bahia, falta na metade da cancha em cima do Kaique Gonçalves, é isso?
4: Isto, já está de pé.
2: Já está de pé,
4: Vitória.
2: E a falta já é cobrada, bala com Tarzinha, metendo pelo lado canhoto para o domínio do Ramon, vem cruzamento, bala pingada pela área, cabeçada, eita, Marcelo Rangel pro fundo, mais um escanteio, começa a aparecer o goleiro Azubino.
4: René, lá dentro da grande área, ele cabeceou, Marcelo Rangel se esforçou todo, colocou a bola para fora, é escanteio, mais um para a equipe do Leão da Boa Terra, lá vai para a cobrança ele, o Zé Vitor.
6: Tem gol.
2: Zé Vitor para a cobrança, é o quarto escanteio para Vitória, nenhum para o Remo. Zé Vitor levantando a bola, metendo lá pelo outro lado, a bola passou, caiu ainda para o clube do Remo, sai agora para o contra-ataque, tentava arrancar o jogador, já foi dominado. De novo Vitória, abre jogo, já vou com você, Michael Fernandes. A bola é do Ramon, entregando o Portinho, deixando para o Tarcia, cruzando no rumo da área, tira de qualquer maneira por ali, afastando o jogador Matheus Felipe. A bola é dominada pelo Aleph Manga. Informação.
6: Pela Série A do Brasileiro, tem gol do Fluminense, Hulk, Grêmio 0, Fluminense 1. Na série B, tem gol do América Mineiro, Paulo Vitor, 1-0 no Goiás. Na série D, tem gol, aliás, acabou. 1 para o 13, 0 para o São José. Nos pênaltis, o São José avança 3-0 para a última fase de mata-mata.
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2: Não pegou o Pikachu, recuperação de bola do jogador Kaká, deixando aqui pelo meio, virando a bola e soltando a bola dominada no Kaique Gonçalves, um pouquinho mais atrás para o domínio do Luan Cândido, ele dispara para o ataque, vai embora, entrando lá pela ponta direita, agora o René, a bola foi recuada, soltando no Jemerson, Jemerson levantando a bola, tentando ali pelo setor de entrada da área, está pedindo aqui o Tarzinha, bola nele, olha que perigo danado, salva Marcelo Rangel, é o nome do jogo, é a quarta defesa portentosa do goleiro do Remo, meu caro Paulo Sérgio Pinto.
4: E esta foi um milagre com certeza, o Tarzinha sozinho deu um toque, o Marcelo Rangel se esticou todo, acabou tirando dali o sufoco, lá vem o Vitória de novo, lá em Itaituba, Cláudio, acompanhando você, o grande Walter Júnior.
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2: O tempo é precioso. Agora 31 minutos de partida no primeiro tempo do jogo. Mangueirão Belém do Pará, Série A do Campeonato Brasileiro. O placar de Minas Macedo e Ferriaço, tá lá. 0.
8: Vitória.
2: Também 0.
6: Na Série A empata o São Paulo. Caleri, Flamengo 1, São Paulo 1.
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2: Remo no ataque, olha que bola boa, o chute final sai fraco, e aí o goleiro Lucas Arcanjo agradece o chute do Jajá.
3: É, depois da chegada do Zé Ricardo, mais uma vez como meia atacante por dentro, toque pra cá, toque pra lá, o Jajá fez a finalização no centro do gol, onde estava Lucas Arcanjo, ele fez a defesa como manda o figurino, e segue segurando esse empate aqui fora de casa, 0-0 para Midas Macedo Ferriaço, Cláudio.
2: Abraçando o Emmanuel Guimarães, aparecendo o Jair, a família ali na toca, acompanhando o seu leão aqui na Rádio Clube do Pará. Opa, o árbitro pegou falta, foi isso? Falta do 77 do Remo. É isso?
4: Mike.
2: Falta pela metade da cancha. É falta para o Vitória da Bahia, que tem imprensa. A bola já largada, entregue aqui para o domínio do jogador Ramon. Ramon com a bola, mexendo pelo meio, virando a bola, entregando para o Baralhas. 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
2: Bola manobrada pelo Marcelinho, tomou do adversário, entregou para Pikachu, recolheu Marcelinho, faz a bola chegar no Zé Welleson, vai agora para a cruzamento, não prefere para Marcelinho pela ponta direita, ajeitou, preparou na jogada individual, voltou jogada de novo, daí do Zé Welleson, Zé Welleson virando, deixando para o Pico, vai o argentino, prepara a bola e solta a bola no Zaivaldo, Zaivaldo de longe, espalma Lucas Cândido. Que paulada do Zaivaldo, o primeiro escanteio para o Leão.
3: É que virou um chutador de média distância, não teve repertório, o Zaivaldo resolveu arriscar, chute com a bola pererecando toda a serpente para cima do Lucas Arcanjo, que fez uma defesaça, a galera do Remo gostou, fenômeno azul de pé, escanteio para o Leão, lado esquerdo, Zé Ricardo na cobrança.
2: Quem sabe não é agora, Zé Ricardo para a cobrança, batendo bem aberto, a bola pingada aqui pelo outro lado, vai lá, tira Baralhas, a bola voltou, ainda voltou para o Zé Velho, virando a bola ali pelo meio, tira de qualquer maneira, empurrando a bola para o alto, o jogador Luan Cândido, a bola entrada do clube do Remo pelo lado canhoto, tira de qualquer maneira, o Kaká disparando para a bola, soltando para o ataque, a bola vem com o Leão, recolhendo, dominando a bola, tocando a bola, o Mike lá pelo lado canhoto, a jogada saiu errada aqui do meio com o Zé Welleson, o Mike não pegou, é lateral em favor do Vitória da Bahia. 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na Rádio Clube do Pará, Guilherme Guerreiro, Gerson Nogueira e Valmir Rodrigues, o Vitória para o ataque, arrancada aqui pelo meio, bola aperta, bola solta no domínio do Fender, vai atacando, vai dominando a bola, ajeitando, preparando, trocando de pé, jogando pelo meio, bola cortada pelo Zaivaldo, tira de lá o clube do Remo. Uma bola já puxando aqui pelo meio, abrindo o Aleph Manga, a bola do Marcelinho, ele passa para o Aleph Manga, Aleph Manga entrega pelo meio, rolando a bola, soltando a bola, buscando o Zé Ricardo, saindo da marcação no primeiro, tem gente aberta pela direita, dois do Remo progredindo pelo lado canhoto, já o primeiro, ele deixa a bola para o Mike, não, mete agora no Mike, o Remo chegando, na intermediária inimiga, bola que volta, bola que entrega para o já para o Zé Welleson, Zé Welleson virando de novo para o Mike, vai para o cruzamento agora, bola alta, bola pingada aqui pelo outro lado, não aparece ninguém do clube do Remo, a cobertura é feita pelo Tarzia que está recuado, tira dali, sacudindo para o ataque, a bola vem dominada pelo clube do Remo, Matheus Felipe, cometeu falta, é isso?
3: É, deu uma cutucada por trás ali do jogador Eric, falta tática, né, inteligente do Matheus Felipe, Vitória aproveita para dar uma descansada, o Remo também, primeiro tempo se encaminha para o final e o placar segue fechado aqui no Mangueirão, 0-0 para Midas Macedo Ferriaço.
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2: 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Carlos Castilho, tri da bola de ouro.
5: Jogo perigosíssimo, Vitória é uma equipe que faz uma transição rápida, como eu falei logo no início, e tem jogadores hábeis, sobretudo aqui pelo lado esquerdo. Quem cai leva vantagem, põe o ataque em evidência e o Remo precisa realmente, talvez, colocar o Tagliari ali na frente para tentar a decisão que o Remo constrói, mas está finalizando menos do que o Vitória da Bahia.
2: Falou Carlos Castilho em nome de Água Vida, bola alta no ataque da Vitória, aparece para cortar o Zé Welleson, respondendo aqui pela metade da cancha o Kaique Gonçalves, entrega pela direita, soltando para o Jamerson, a bola voltou do Kaique Gonçalves, Baralha pedindo aqui pelo meio, a bola não chega no Baralha, vem para Ramon abre pelo lado canhoto, lançamento longo, bola passando, a bola metida pela ponta, será que dá, não deu, quem levantava a bola que era o Luan Cândido, tentando, Ramon não deu para ele, não foi isso, Paulo Sérgio?
4: Isso, não deu. E ele acabou colocando aqui para o lado, é lateral para a equipe do Clube do Remo. Na cobrança vai o 79, Marcelinho.
6: Tem gol. Na Série C do Brasileiro, empata o Botafogo da Paraíba. Lucas Cândido, o irmão do Lucas Arcanjo do Vitória. Um para o Botafogo, um para o Caxias.
2: 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Está parado, lance é falta para o Clube do Remo, joga para a cobrança, jogou para a cobrança do Pikachu, o Flávio Rodrigues de Souza, exigente, como é, pediu mais atrás, é isso? Um metro para cá, um metro para lá. Cumpre tudo, Flávio Rodrigues de Souza. Já vai a bola manobrada pelo Zeivaldo. Zeivaldo entregando pelo lado canhoto na bola que chegou. Ainda Zeivaldo recuando mais uma bola que chega no pico. Pico domina. O argentino tem a bola. Está aberto aqui pelo outro lado. Matheus Felipe fazendo sua estreia. Dominando Matheus Felipe. Entregando uma bola aqui pelo meio. Rolando a bola e saltando a bola do Zé Welleson. Zé Welleson até o Marcelino de novo para o Zé Welleson. Completando jogada para o pico. Pico vai tentar lançamento longo. Boa bola da ponta esquerda para o Mike, vai o lateral se aproximando, ajeitando, trocou de pé, vai tentar o cruzamento, não preferiu, deixou ele pelo meio, já meteu e foi! Prendeu!

0: querido Remo. Ya, ya.
1: Para aumentar a tua mágoa, pois sofro Remo até debaixo da.
2: Ei, Moreno, quem falou sua rede, hein?
0: Zazá, Zazá, número 7. Com uma colaboração extraordinária do goleiro Lucas Arcanjo, papou um frango, um franguinho, um frangaço, um frango de qualquer tamanho. O Remo não tem nada com isso, aperta a contagem no Mangueirão. Futebol é bola na rede no decorrido. 39. Negócio a chutar. 39, 39 no primeiro tempo de jogo. Agora no placar de Minas Vancedo Ferriaço está lá.
3: Remo.
0: Tem um, já já.
3: Vitória.
0: Zero.
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5: Com personalidade, mostrando o repertório, tendo dificuldades de entrar na área do adversário e com a atitude do Jajá, que não titubeou, chutou, rasteiro, queimando grama. O Lucas Arcanjo é que decide, mini chicken ou frangão na brasa? Frango no Tucupi, o problema é dele. Bola na rede do Vitória da Bahia. 1 a 0 pro Leão Cacheado. Agora no placar de Minas, Macedo Ferriaço. O Remo tem um, o Vitória não tem nada, Magno Fernandes.
6: Esse é o quinto gol do Jajá, um dos goleadores azulinos desta Série A do Campeonato Brasileiro. É o gol de número 22 do Remo, que vai subindo na classificação de momento. 18º, 21 pontos, igual Vasco, Grêmio e Inter. Aqui na Clube você sabe tudo e vira o Botafogo da Paraíba na Série C. Um para o Caxias, um belo passe do Nenê. 2 para o Botafogo.
0: E essa mão na cara aqui, quase um soco ali do Kaká. E quem foi? Foi no Pikachu, hein?
5: Zé Ricardo.
0: No Zé Ricardo. Foi só cartão amarelo, não por cartão de outra cor, não, meu caro Sal.
5: Na minha opinião, de bom tamanho o cartão amarelo.
0: Zé Ricardo levou aí a mão na cara do jogador Kaká. O Kaká leva cartão amarelo da equipe da Vitória da Bahia. 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Alô, Morelaço, alô, Johnson do Mosqueiro, vibrando com seu leão. Preparado Pikachu para a cobrança pela direita, 41 e 40 no primeiro tempo de jogo. Pikachu caminhando para a bola, mais uma bola perigosa levantada na área. Kaká aparece para cortar a bola, da volta do Remo, tentada bicicleta por ali pelo Matheus Felipe, cometeu falta e ainda levou o cartão. Matheus Felipe pela jogada imprudente. Matheus Felipe levou o cartão amarelo pelo clube do Remo. 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
0: Para o Remo, gol do Jajá, 0 para o Vitória da Bahia. É o placar no Estádio Olímpico Mano Betão Edgar Provença. Jajá está em bola, rolando também para Amazonas e paisando com Guilherme Guerreiro, com o nosso Rui Guimarães, com Dinho Menezes e toda a equipe Bola de Ouro. Aqui vai dando o Leão até agora. Leão 1-0 em cima do outro Leão. Leão azul em cima do Leão da Bahia. Preparando para a cobrança da infração, goleiro Lucas Cândido, Lucas Arcanjo. O goleiro meteu bola para o ataque, chega Pikachu para cortar, a bola sai de campo e arremesso manual. 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
0: Vitória da Bahia aqui pelo lado canhoto para Ramon, saiu a bola de campo. Assim entendeu o assistente do lado de cá, o senhor Alex Yang Ribeiro de São Paulo. Reclama a turma do Vitória. O arremesso manual foi marcando para o clube do Remo aqui pelo seu campo de defesa. 43 minutos, faz festa o fenômeno azul aqui do Mangueirão. Por hora e a quinta vitória do Remo no Campeonato Brasileiro. A terceira em Belém. 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
7: 02.
0: Jajá o alagoano, tênis Ribeiro Serafim vai levantar a placa para informar o acréscimo do jogo. Agora bem aqui embaixo no campo de defesa, veio o René recuado, levou falta. O árbitro marca, é falta para o Vitória da Bahia, que abre jogo, solta jogo, metendo pela ponta direita, tentando para o Eric, empurra no meio, tentando baralhas, a bola voltou no Jamerson, recuada a bola metida no Kaká, recolhe o zagueirão do Vitória, sai para o jogo com o Ramon aqui pelo lado canhoto, está dominando o Ramon, vai se aproximando ainda na metade da cancha, tentando o recuo, virando outro jogo para o domínio do 25, jogador Kaká, abre tudo pela direita para o Lucas Cândido. 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
0: O jogo neste primeiro tempo, mais um ataque perigoso do Vitória. Bola com o René, soltando para Ramon pelo lado canhoto, vai para o cruzamento de bola agora na área, todo mundo atento por lá, o cabeceio é feito, a bola tirada entretanto ali pelo Marcelinho, recuperando o Aleph Manga, soltando bola, metendo bola para o ataque, vai lá Zé Ricardo, ganhou a parada pelo alto na primeira, perdeu na segunda.
9: Três minutos.
0: Bola, o acréscimo de 3 minutos, é isso?
9: Isso, 3 minutos.
0: 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Já está agora lá no ataque, o René correndo lá pelo lado direito, a bola saiu de campo. É lateral ainda para o Vitória. 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
0: O tempo é precioso. 45 e 40 no primeiro tempo de jogo. O Vitória chegando na bola, entrega para Ramon, tentando para René, perdeu. Eu repito agora, 47 e 40. O placar de Minas Bacelho Ferriaço, 3-2, 3-3, 3-0-8, está lá. Tem um, já.
3: Vitória
0: 0.
6: Pela Série A permanece Grêmio 0, Fluminense 1. 1 para o Flamengo, 1 também para o São Paulo.
0: Bola cortando agora pelo Zé Wellington, vê lá pela risca de fundo, é mais um escanteio, é o quinto escanteio para o Vitória no jogo, só um para o clube do Remo, mas o Remo ganha por 1-0. 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Bola largada na área do Remo, tirada mais uma, recupera o Leão, a bola puxando ali pelo meio, tentando o Lucas Grindo, dá a bola virada para Ramon, o perigo não passa, Ramon para o cruzamento, olha que bola perigosa na área, tira agachado Zé Wellington, recuperação do clube do Remo, vai embora para o ataque, o Aleph Manga, isso é para cartão, não é não? Não obstacularizou um ataque do Remo?
5: Lateral, Cláudio.
0: E o lateral foi isso?
11: Cláudio!
0: Oi!
11: Olha, a torcida do Paysandu no momento é maioria no Carlos Zambi. E o gramado não é ruim, não. É péssimo para a prática do futebol, Cláudio.
0: Aí já no Carlos Amite lá em Manaus, você vai acompanhar tudo de Amazonas e Paysandu com Guilherme Guerreiro. Estaremos no segundo tempo em transmissão concomitante.
9: Tem
0: o
9: gol.
0: Segundo tempo do Remo e o primeiro tempo do Paysandu no futebol maior da Rádio Clube do Pará. Lançamento do Lair Filmanga, jogando bola pela ponta direita. Olha a bola boa para a equipe do Remo. O árbitro deu tiro de baliza para a irritação dos azulinos, hein, Saulo?
5: É, mas bateram o Zé Ricardo por último. Lance bem aqui na minha frente, a galera não gostou, mas o lance foi bem assinalado. Tiro de meta, Vitória e Leão paraense na frente, 1-0 para Midas Macedo Ferriaço.
0: São os 15 segundos finais. Chega Marcelo Rangel. Milagre de novo do goleiro azulino, jogador do Vitória ficou no chão, defende o ataque perigoso do Leão Baiano, quando o árbitro pega a bola, treina o apito e determina a final de primeiro tempo do Mangueirão. O placar de Minas Bacelho Ferriaço, 1 para o clube do Remo, gol do Jajá, 0 para o Vitória da Bahia. Saulo Zaire, Paulo Sérgio Pinto.
9: A equipe do Vitória, os jogadores saindo, técnico Jair Ventura foi o primeiro a descer para o vestiário, ele tem para o segundo tempo, Yuri, Matheus Silva, Fabiano, Brits, Edenilson, Wallace, Pochettino, Mateuzinho, Marinho, Lucas Silva, Fabri e Renato Kaiser.
5: À disposição do Léo Condé estão Igor Vinhas e Ivan Goleiros, além de Léo Andrade, Matheus Alexandre, David Braga, Vitor Bueno, Jaderson, Edson Fernando, Patrick, Gabriel Poveda, Tagliari e Tico. Acabou o primeiro tempo para você que chegou agora. Leão Azul Paraense na frente aqui no Mangueirão. 1 a 0, gol do Jajá na reta final da primeira etapa. Jajá, segura, tem intervalo inteligente, tem muita coisa boa, tem Série C e tem informações e opiniões aqui em 106.9 FM e principais plataformas digitais, amigos e amigas.
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1: De volta no seu rádio, seu Paulinho Luiz e Som, a fera. No intervalo inteligente do Remo, mas também bate-bola do Paysandu. Neste preâmbulo de Série A barra Interregno, preâmbulo de Série C barra Interregno de Série A. Em nome de Globo Esporte Magazine, Titas Arcro, Laboratório Amaral Costa, Condutel Orion, Planeta Energia, BRZil Informática e Sandro Autopeças. Vou com as escalações do Carlos Ami, começando pelo Papão da Curuzu. Enquanto isso, empata o Grêmio, Diego Caetano, Grêmio 1, Fluminense também 1. O Papão em evidência, o Papão
2: vai sendo.
1: Alô, bola de fogo!
3: Essas são as cores do Papão da Curuzu.
2: O time do povo, o gigante pela própria natureza. Bora, Lobo, pra cima, escalado. A novidade, 41, Marcão. 2, Edilson, 44, Pedro Carreretti. 14, Bruno Bispo, 31, é o Facundo, o Boni Facundo. Aí o meio de campo tá assim, 39, Pedro Henrique, o PH, 8, o Caio Melo, 10 é o Marcinho, capitão, o ataque do Papa Título do Norte. Vem assim, centralizado Juninho com a 98, 99, Lucas Cardoso, e pela esquerda, o Pablo, que quer tirar o papão da sofrência, Pablo Baianinho, técnico, Júnior Rocha. No banco, Jandrogue, 4, Yarley, 5, Henrico, 9, Ítalo, 20, Rian Vieira, 23, Brian, 25, Thiago Índio, 30, é o Thalisson de volta, 77, o Taboquinha, Magno Fernandes.
1: Taboquinha, que me dá saudade, Taboquinha, saudade do Taboquinha Bosque.
2: Olha a emoção. Hã? Olha a emoção.
1: Taboquinha Bosque. Bom, Papão da Curuzu, quinto colocado no momento na Série C do Brasileiro. 23 pontos, 14 jogos, 7 vitórias, 2 empates, 5 derrotas. Marcou 22 gols, sofreu 19, saldo de 3. O bicolor paraense que volta a campo na próxima rodada, jogando contra o Confiança, dia 10 de agosto, 8 da noite na Curuzu. E como vem esse time do Transferban? Opa, o time do Amazonas. Seis Transferban, tá todo enrolado. O Amazonas, é você de novo. Alô, bola de fogo.
2: Três dívidas, Paulinho, Luiz e Som, de Transferban através da FIFA. Bloqueio total.
1: É seis.
2: Pois é.
1: É seis.
2: O João Lopes, 3. 3, 1. É o Gabriel, 29. Gabriel, égua. Tá diferente o negócio aqui. Mas enfim, a escalação tá diferente. Mas olha, eu tenho 29, Gabriel. 2, Cleiton. 21, Léo.
4: Não. Eu vou dar o Amazonas aqui pra vocês.
1: Você, guerreiro!
4: Vamos lá. João Lopes, número 1. Cauã Firmo, número 15. Marcondes, número 3. Diego Ivo, capitão, número 14. E Rafael Furlan, número meia dúzia. Alisson, número 13. Nacho, número 5. Pato Nunes, número 23. E Rafael Tavares, número 10. Nico, número 20, e Ronaldo, número 9, a equipe do Amazonas, do técnico Rodrigo Santana, Magno Fernandes.
1: O Santana sempre faz essas pegadinhas, essa nova, ô Rodrigo Santana. Amazonas que chegou a bater a liderança, mas está na 16ª colocação agora. 17 pontos, 14 jogos, 5 vitórias, 2 empates, 7 derrotas. Não venceu 8 rodadas. Marcou 13 gols, sofreu 19, saldo negativo de 6. O Amazonas que volta a campo na próxima rodada, no dia 9 de agosto, 4 da tarde, contra a equipe do Maringá, lá no interior do Paraná. Comigo mesmo, quem apita o jogo? Arbitragem é goiana. Anderson Ribeiro Gonçalves é o central do confronto. Assistente 1, Thiago Gomes da Silva. Assistente 2, Jordana Pereira Batista. Quarto árbitro, Leonardo Chao Paixão do Amazonas. O analista de campo, Edmar Campos da Encarnação. E em nome de Água Vida, Água dos Campeões, Papão e Amazonas, escalado e definido no Carlos Ami. O gramado tá ruim, péssimo, horroroso, Dinho.
5: Feio demais. Parece uma prima que eu tenho. Rapaz, horrível. Horrível. Olha, os goleiros, os zagueiros vão ter que ficar atentos, triplicar a atenção, porque aí a bola vai trair, a bola vai estar viva o tempo inteiro, vai estar viva o tempo inteiro a bola. Por isso essa conversa do Júnior Rocha com os jogadores antes da bola rolar, meu caro Magno.
1: Rui Guimarães, o que dizer do confronto?
6: Olha, dizer que o Paysandu precisa ir com cautela. É evidente de que tudo está, digamos, se oferecendo para a equipe do Paysandu. Há essa alteração aí que foi feita no gol do Paysandu. Não sei até nem porquê e nem sei até aonde isso aí vai alterar. Mas o certo é que esta linha de frente do Paysandu é que precisa ser muito bem observada, porque Pablo Juninho e o Lucas vão fazer, pelo menos na minha opinião, uma linha de frente ofensiva, e o Paysandu tem que ter cautela, não é também com muita sede em cima do adversário que joga dentro de casa. Mas é um jogo que o Paysandu pode coordenar, pode, digamos, pelo menos tentar organizar no meio campo e se aproveitar da fragilidade da equipe do Amazonas. A princípio, desse tamaninho o favoritismo do Paysandu.
1: Carlos Castilho, trinta bola de ouro, e o que dizer de um para o Remo, zero para o Vitória?
7: Olha, muito bom jogo desse primeiro tempo de partida. Foi um jogo pau a pau. A equipe do Vitória se defendeu no início, mas depois atacou, explorou sobretudo o lado esquerdo do seu ataque, exatamente nas subidas do Marcelinho, tem de subir. Agora, o técnico Léo Pondé tem de mandar, dar uma cobertura, porque senão, por ali saíram as jogadas mais perigosas do Vitória. O Remo foi cirúrgico, jogou um bom futebol, arrumou o meio campo. A preocupação é que os dois zagueiros de área pegaram o cartão amarelo. O Zé Ivaldo logo no início da partida e o Matheus Felipe quase no final desse primeiro tempo, que torna vulnerável a defensiva do Leão Azul. Mas a equipe do Vitória é boa, sai rápida, tem uma transição rápida, explora bem os lados do campo. O Remo precisa apenas aproveitar melhor. Eu até fiquei pedindo no primeiro tempo a entrada do atacante azulino Tagliari, que poderia realmente aproveitar melhor essas ofensivas do Leão Azul. Mas foi um bom jogo, muito bem disputado, as equipes não se entregaram, os goleiros fizeram a diferença. Para a sorte dos paraenses, o Marcelo Rangel fez grandes defesas. Para azar dos baianos, o goleiro Lucas Arcanjo tomou um peru daqueles que fez com que o clube do Remo terminasse esse primeiro tempo por 1-0.
8: Já estamos com um minuto do primeiro tempo no Carlos Anísio em Manaus. Segue 0 para o Amazonas, 0 para o Paysandu. Carlos Castilho, bola de ouro, acompanhando também o que foi o primeiro tempo de 1 para o clube do Remo, 0 para o Vitória da Bahia, Série A do Brasileirão. E o Paysandu parte para o campo de ataque, bola tocada no campo defensivo agora para a reconstrução bicolor. Bola chegando ali para o domínio do Edilson, lado direito, rua direita, ele toca atrás, recomeça, tocando bola, entregando ali para o Carrilete, ele faz a metida longa, Juninho estava adiantado, responde a zaga da equipe do Amazonas, a bola cai na direita, vem na progressão ali, descendo com perigo, Rafael Tavares faz a metida, recupera a posse de bola.
5: Que gramado, hein, Guerreiro?
8: Horroroso, Dinho, realmente muito difícil, complicado, realmente complicado. E a bola é dominada pela equipe do Amazonas, descendo pela esquerda, vai escapando ali o Rafael Furlan, recupera a posse de bola a equipe do Paysandu Esporte Clube, sai pro
5: jogo.
8: Mas
5: já fazer gol, Paysandu.
8: Bola metida do lado direito, chega com perigo Paysandu, momento bom do Edilson, ajeitou, foi pra linha de fundo, momento bom, cruzamento, batida e o gol! Papão, é do Papão!
9: Paysandu! Que come
8: Edilson, uma jogadaça do Edilson pelo lado direito, o cruzamento na pequena área, ele chapou alto pro fundo do barbante, abrindo a contagem a 2 minutos. 2 minutos, primeiro ato de espetáculo, larga na frente o papel, Lucas Cardoso escreve no placar de Minas Macedo Ferriasso.
9: Paysandu
8: tem um.
9: Amazonas
8: não tem nada, bola de fogo.
9: Rádio Clube, que coisa maravilhosa, Lobo Barranco. Uma arrancada a 60, depois aumentou para 30, para 70, depois 80, depois 100 quilômetros. O Edilson pela direita avançou, foi até o fundo. Um cruzamento rasante para ele. O voz do Neymar, Lucas Cardoso, Cardozinho, só escorou, colocou para dentro, abrindo com 2 minutos de jogo. O Lobo da arrancada que o torcedor queria. Papão da Cruz, o time do povo, no Carlos Amit, tá fazendo o Amazonas dançar o boi, com o Paysandu Lucas Cardoso, 0 para Onça Pintada, Magno.
1: Vai colocando o elevador, porque o Papão vai subindo para a segunda colocação agora. 23 pontos momentâneos, é o primeiro gol de Lucas Cardoso pela equipe bicolor na Série C do Campeonato Brasileiro.
8: 1-0 para o Papão, começou fogoso o time bicolor, agora deram uma traunitada no capitão Marcinho, tá no chão, é falta que favorece a equipe do Paysandu, falta cobrada, quase 5 minutos nesse primeiro tempo, estamos no intervalo no Mangueirão, de 1 para o Clube do Remo, 0 para o Vitória, Série A do Brasileirão, no Carlos Amit em Manaus, agora 5 minutos e 5 segundos, primeiro ato de espetáculo, 1 para o Paysandu, Lucas Cardoso aos 2, 0 para a equipe do Amazonas, bola dominada com o goleiro Marcão, ele toca lateralmente, Carrerete domina, recebe Edilson, vai fugindo pelo lado direito, saindo da marcação, tocando bola, entregando para o Pablo, devolveu para o Edilson, não conseguiu a recuperação, a posse de bola fica com a equipe amazonense, quem fica com ela é o Furlan, tocou ali no meio, entregando bola para o Alisson, tentou a metida, o Paysandu adianta a marcação, bola volta então para o domínio do Diego Ivo, o capitão da equipe amazonense. 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
8: Bola na área, o desvio vai marcando alto pra fazer a defesa e não dar troco pra ninguém. Tava bem o goleiro do Papão, bem posicionado, o estreante Marcão de Menezes.
9: E mais importante, Guerreiro, ele passou logo segurança. Segurou, não largou, abraçou e agora coloca o Papão pro jogo. 1-0 pra cá de Minas, Macedo Ferreira.
8: 1-0 para a equipe do Paysandu. Papão sai para o jogo, tenta partir pro campo de ataque, vai tocando bola de pé em pé. Domina a bola o Pedro Henrique, faz um giro, abertura para o Caio Melo. Caio Melo coloca na progressão do Edilson. Do lado direito, vai dominando Edilson, tocando bola. Seguimos com Cláudio Guimarães. 6,5, primeiro tempo em Manaus. 1 para o Paysandu, 0 para o Amazonas, Moreno.
11: No Mangueirão, reiniciada a partida. Começa, portanto, o segundo tempo sem mexida no Vitória, sem mexida também no Clube do Remo. E é o Remo para o ataque na jogada pelo lado canhoto com o Aleph Manga. Recuperação agora do Vitória da Bahia. Parte para o ataque, entrando ali o jogador René, puxando a bola, dominando a bola. 2 na marcação dele. Já passou o Ramon, não recebeu a bola. A bola foi recuada, foi entregue ali para o domínio do jogador Lucas Cândido. Ele vira no Cacá, abrindo jogada, metendo aqui pelo setor da ponta direita. Emerson tem a bola, deixando aqui pela metade da cancha para o Baralhas. Baralhas voltou a bola, convidou a parada com o Jamerson, jogando para Baralhas. A bola tirada pelo Zaivaldo, com boa partida, a bola para fora de campo. E arremesso manual, arremesso que favorece a representação do clube do Vitória da Bahia. Alô, doutor Heron, odontólogo, Heron Pedreiro, seus filhos Léo e Eric, curtindo o seu leão no Mangueirão. Vai ser cobrado um arremesso manual aqui pelo lado de...
8: E a bola é dominada pela equipe do Amazonas. Tem falta para o time Manauara. Prepara-se para fazer a cobrança. Rafael Furlan, lado esquerdo, campo ofensivo. Estamos chegando a 8 minutos desta primeira etapa no Carlos Amite em Manaus. Amazonas 0, Paysandu 1. Posicionado ali para fazer a cobrança o Furlan. Vai meter bola para a área. Preocupado o goleiro Marcão. 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Vai para falta o Furlan. Jogadores agrupados na grande área. Bola descaindo. Subiu a zaga, bicolor, desviou. A bola vai para a linha de fundo, escanteio. É importante dizer que o Thalisson voltou a ser relacionado depois que recuperou da cirurgia da mão direita. Gabriel Mesquita cumpre o protocolo, como já disse o Dinho. O Taylor está em fase de transição física após se recuperar de lesão da coxa. Cleiton Pego com dores no quadril. Os dois não viajaram para Manaus e o Matheus Vargas foi submetido àquela cirurgia de revisão e depois uma nova cirurgia. A bola na área do Paysandu, saiu o Marcão Bonito, Diego o Ivo deitou a batida, a bola vai para a linha de fundo, é tiro de meta. O Amazonas bota pressão, tem strike aí, dois jogadores caindo, dentre eles o Marcão, Dinho.
5: É, o Marcão, levou a pior o Marcão, tá sentindo ali, vai receber o atendimento do Departamento Médico do Paysandu Esporte Clube. E o Nico também tá sentindo, depois desse lance aí que teve o Diego Ivo fazendo papel de atacante, Guerreiro.
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8: O Carlos Amite em Manaus segue Amazonas 0. Amazonas 0, Paysandu 1. 1 para o Paysandu, gol de Lucas Cardoso a 2 minutos desta primeira etapa. 0 para o Amazonas, jogo parado. Jogador do Amazonas está caído. É com você, Moreno.
11: E a bola no ataque do Vitória da Bahia. Boa cobertura do Mike. Mike saindo pelo lado direito, jogando uma bola, sacudindo a bola para fora do campo. Arremesso para o jogador Jamerson, metendo pelo Vitória da Bahia. 1 para o campo, 0 para o Vitória da Bahia. Na bola atravessada, na bola surda, na bola metida para o outro lado. Domínio de bola, o Ramon entrando lá no setor canhoto, vai tentando incompletar a jogada, aproveitando o mal, tentando o cruzamento, cobertura feita, a bola se perde para remisso manual, aos 3:30 de partida no segundo tempo de jogo, placar de Minas Pacientes, Iesso, 1 para o Remo, 0 para o Vitória da Bahia, sem clube, não há futebol.
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8: Estádio Carlos Amite, só confirmando o banco do Amazonas, Axel Lopes, ex-águia de Marabá, Jonas, Johnny Lucas, Vinícius Leite, ex-Paysandu, Wendel, Aider Mena, Carlinhos, Pedrinho, Adrien Grafim, Guga, Ítalo Silva e Bernardo Daciolo é o banco. Hoje é o Neto Pajola que está no banco porque o Rodrigo Santana está suspenso. Foi expulso no jogo passado. Então é o Neto Pajola quem dirige o Amazonas na beira do campo. O Rodrigo Santana é o treinador, mas hoje não pode ficar no gramado de jogo. O Amazonas tenta partir para o campo de ataque. Segue a posse de bola do Paysandu. Carreirete domina, entrega para Pedro Henrique. Veio o PH. É o Papão tentando sair para o campo ofensivo. Bola metida para o Lucas Cardoso. Lucas Cardoso na esquerda. O Baianinho na direita, hein, Dinho? Esse é o formato. Baianinho, Juninho e Lucas Cardoso. O ataque bicolor neste momento na partida. Lateral para o Amazonas. Cobrou rapidamente ali o Cauã Firmo, metendo para o campo ofensivo. Vem na velocidade, escapando com perigo. Nico fugindo. Bola tocada no meio para o Rafael Tavares. Vai tentar a batida. Chega para dominar, para recuperar a posse de bola. A equipe do Papão. 11:40, primeiro tempo no Carlos Amite em Manaus. Série C do Brasileirão. Amazonas 0, Paysandu 1. 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
8: E a bola dominada no campo defensivo do Paysandu. Fica com o Carreirete. Carreirete faz o toque do outro lado. Entrega a bola para o Edilson. Edilson domina, puxa, recomeça de novo com Pedro Carreirete. Ele faz a abertura do lado esquerdo. Entrega a bola ali para o domínio do Bruno Bispo. Abertura então para o Boni. Lá vem Facundo Bonifazi. Partindo para o campo ofensivo do lado esquerdo. Faz a metida longa. A bola vai ficar para o lado e arremesso para a equipe do Amazonas. A informação, Dinho.
5: Não, só para dizer que eu já apertei o F5. Tá tudo pai dela já.
8: Tá tudo lindo. Tudo maravilhoso, é o futebol da Clube. Cláudio Guimarães, o Moreno. Aqui segue 1-0, Papão Moreno.
11: 1-0 ainda para o Clube do Remo. A bola na área, olha o Remo, perdeu! à distância, a chance do segundo. Ei, meu caro Saulo Zaire.
12: Pois é, Cláudio, já teve a bola do segundo tempo, depois da furada do zagueiro do Vitória, fez gol mais difícil na primeira etapa, perdeu no início da segunda, por isso segue 1-0 o Leão aqui do Pantanal.
13: Leão azul paraense para Minas, Marcelo Ferreto.
11: Alô, Geraldo Coelho, alô, Peixoto, lá na Ilha Trampioca, em Barcarena, também o Toninho Varela, na Vila dos Cabanos, em Barcarena, acompanhando a Rádio Clube do Pará. Que chance perde o Jajá para sacramentar o segundo gol. Até agora, 1 para 1, o Clube do Remo, 0 para o Vitória da Bahia. O gol foi marcado pelo jogador azulino Jajá. A bola que já volta, a bola manobrada pelo lado canhoto. Ramon levantando a bola, sacudindo, metendo para o campo de ataque, a bola passou, vem dominada, entre tanto aqui para o arqueiro Marcelo Rangel. Para quem não lembra, né, guerreiro, este René e este Zé Vitor aí do Vitória são jogadores contratados da Portuguesa de São Paulo, enfrentaram o Paysandu recentemente na Copa do Brasil e foram eliminados. A bola em aberta, a bola em sul, demitida ali pela ponta direita, olha um cruzamento perigoso, bola pelo fundo, o Remo descia, escanteio não, só tiro de baliza, isso.
12: É isso, Pikachu ali pegou erradamente na bola, ela saiu, foi embora, tiro de meta, Lucas Arcanjo na cobrança e cartão amarelo ali para o jogador remista, o Pikachu. E o cruzamento ainda há pouco foi do Marcelinho, equivocado, o Pikachu levou cartão amarelo, é o segundo dele na Série A, na informação da distribuidora Amazônia.
11: Pikachu, portanto, premiado com cartão amarelo, informação para a distribuidora Amazônia. 8 minutos de partida no segundo tempo do Mangueirão. É a Série A do Campeonato Brasileiro, 1 para o Clube do Remo, 0 para o Vitória da Bahia. 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
8: Levou cartão amarelo, deu uma trauditada no Lucas Cardoso, leva cartão amarelo, lateral direito da equipe do Amazonas, quase 15 do primeiro tempo, segue 1-0 para o Papão, Lucas Cardoso a 2 minutos, joga a taça do Edilson pela direita, ele chegou chapando e mandando para o fundo do barrante, vai para a cobrança da falta, lado esquerdo, Marcinho posicionado, o capitão bigolou, o Papão quer abrir mais esse marcador, quer sair do 1-0, chegar por 2-0, vai Marcinho, a metida direta, a bola explodiu e foi para a linha de fundo.
11: Olha o Remo no ataque, ela se manda, correu, recebeu, meteu! Camisa número 11.
14: Pega bacana, hein?
11: Recebeu uma beleza de bola do Zé Ricardo. Fuzilou inapelavelmente ao goleiro Lucas Arcanjo. Eram decorridos no segundo tempo de jogo. 9 minutos para o segundo tempo. Agora no placar de Minas, Marcelo Ferreira está lá.
3: Remo
11: 2,
3: Vitória
11: 0.
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12: com camisa 10:55. Zé Ricardo chamando a responsabilidade da armação da equipe do meio pra frente. Ele progrediu, levantou a cabeça e disse: toma, Manga, faz o segundo e vamos se aproximar de mais uma vitória na Série A. O Manga pela direita, entrou em diagonal, esperou o Lucas Arcanjo se decidir e deu um tapa inapelável à direita do goleiro do Vitória da Bahia. Leão, cacheado, Leão. Clube do Remo na frente, agora tem 2, Aleph Manga, o Vitória não tem nada, Magno Fernandes.
15: É o 5º gol do Aleph Manga, juntamente com o Jajá, ambos artilheiros do Leão na Série A, 5 gols cada um. O Remo está em 18º, mas está com 21 pontos agora, ao lado do Grêmio, ao lado do Inter, do Vasco e do Remo. Isso tudo aqui na Clube do Pará.
11: E o Vitória continua na sua sina na Série A de não vencer fora de casa. Vai levando mais uma paulada até agora, 2-0 para o Clube do Remo. Bate o Clube de Belém do Pará, a escola de todos.
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8: Paysandu e o Papão no campo de ataque. Juninho toca a bola, coloca para o Marcinho. Marcinho domina, serve para o Lucas Cardoso. É o Paysandu chegando, bola aberta. Caio domina, faz o currupio, toca a bola atrás, entrega para o Lucas Cardoso. Bola chega ali, tenta o ataque. O Marcinho fez o currupio de novo, tocou bola mais atrás, ajeitou para a batida, para a linha de fundo. É só tiro de meta, tem gol.
15: Na Série A do Campeonato Brasileiro, é gol do Atlético Mineiro. 1 para o Galo, 0 para a equipe do Palmeiras. Gol de Vitor Hugo, 8 no segundo tempo.
8: Foi o Pedro Henrique quem tentou um chute de fora da área. A bola subiu, foi para a linha de fundo. É tiro de meta para a equipe do Amazonas. Rui Guimarães, o comentarista de Um Novo Tempo. Passamos de 18,5. Em nome de Água Vida, Papão vence 1-0. Como é que está o jogo, Rui?
6: Olha, claro que o gol que o Paysandu teve, porque foi, na verdade, dado o gol. Uma boa jogada do lado esquerdo, mas uma desatenção total do setor defensivo da equipe do Amazonas. Mas o Paysandu já poderia, inclusive, ter se aproveitado mais do descontrole da equipe amazonense. O Paysandu teve já duas boas oportunidades. É verdade que é necessário ter um pouco de cuidado com o adversário, que veio para cima do Paysandu. O Diego Ivo perdeu uma boa oportunidade, mas este é para se aproveitar. Daqui a equipe do Amazonas está desesperada para tentar ampliar este score. O Paysandu está bem melhor no jogo, mas é preciso atenção.
8: 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E o Paysandu pega uma falha de saída de bola do Amazonas, vem descendo do lado direito. Pedro Henrique mandou a varada para a defesa em dois tempos do goleiro João Lopes. 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
11: Voltando para a Vitória, bola tocada pelo Maralhas. Maralhas metendo curtinho aqui pelo lado direito para o Kaká, que está no ataque. A bola foi rolada para o Jamerson, já perdeu. Boa jogada ali do Jajá. Escapou do primeiro, escapou do segundo, mas aí perdeu a bola.
8: Olha o Amazonas chegando, a bola.

0: meu filho.
1: Chico! Uma bola do lado esquerdo pro lado direito, ele dominou, saiu da marcação, escolheu o canto e mandou pro fundo do barbante, igualando tudo no Carlos Amit aos 20. 20 minutos, primeiro ato de espetáculo. Nico empata o jogo e escreve no placar de Minas Macedo Ferriaco.
2: Paixandu,
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4: Olha, Guerreiro, foi falha de marcação ali, né? Pela esquerda, setor canhoto esquerdo de defesa do Paysandu. E o Nico ficou sozinho na pequena área, recebeu essa bola, só teve o trabalho de chutar, colocar pra dentro do gol do Paysandu, empatando o jogo do Carlos Amit. Nico faz 1, Amazonas 1, também Paysandu, Esporte Clube Magno.
5: É o quarto gol do uruguaio Nico Chapacase. Ele que faz o seu quarto gol na Série C. É o 14º gol do Amazonas, que sobe para 14º. E o Paysandu volta para a 5ª colocação na terceira nacional.
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1: Lá em Garapé, ouvindo a Rádio Clube do Marabá. Luciano Rangel tirou uma bola perigosa ali da sua área. A bola voltou, dominada, solta aqui para onde está colocado. Já já chutou em cima do adversário. Jamerson jogou para o lado, arremesso manual, favorecendo a repo, dominada, solta aqui para onde está colocado. Já já chutou em cima do adversário. Jamerson jogou para o lado, arremesso manual.

0: arqueiro do Clube do Remo para fazer a defesa, o Marcelo Rangel. Vamos aí, primeira alteração do Vitória.
1: Saiu 83, Jamerson. Entrou 70, Fabiano. Saiu 33, o Eric. E entrou o 8, Pochettino. Saiu o 12, Tarsia. Entrou o 7, Marinho. As mudanças da equipe do Vitória.
2: E também tivemos o Kaká saindo para a entrada do Mateuzinho, camisa 10.
1: Exatamente.
0: Quatro mudanças, portanto, na equipe do Vitória da Bahia. Carlos Castilho, tri da Bola de Ouro, aproveite. 2-0 para o Leão.
3: Só confirmando, Cláudio, aproveitando o cartão amarelo ainda há pouco para o Nacho. O Nacho Panzariello, da equipe do Amazonas. É o segundo cartão amarelo do jogo. Estamos com 24 do primeiro tempo. Amazonas 1, Nico Chapacassi 1 para o Paysandu. Lucas Cardoso Moreno.
0: Bola voltando, a bola caindo ali pelo meio, recuperando e dominando a bola, tirando de qualquer maneira o Zé Ricardo, batendo a bola para fora de campo, reconfirmando em nome de distribuidor Amazonas. Jemerson saiu para a entrada de Fabiano, 70, Kaká saiu para a entrada de Mateuzinho, 10, Tarsia saiu para a entrada de Marinho, aquele mesmo Marinho, tão conhecido, 7, e Pochettino, 8, argentino, no lugar do Eric. As quatro alterações processadas da equipe do Vitória da Bahia. Estamos ok, Castilho? Temos opinião aí?
4: Sim, claro. Olha, o Remo passa agora a administrar, porque a equipe do Vitória está no desespero, vai de qualquer maneira. O Remo precisa ficar atento nessa jogada pelo lado de campo, porque é o forte da equipe do Vitória. E o Remo precisa aproveitar os contra-ataques. Mais do que nunca, velocidade de Jajá e presença na área do Aleph Manga passou a ser importantíssimo.
0: Falou, Carlos Castilho, treino da Bola de Ouro. Vitória consegue agora o seu sexto escanteio do jogo. Dois escanteios para o Clube do Remo. É lado de bola, é lado esquerdo. Vem lá a cobrança do escanteio para a equipe azul, para a equipe do Vitória da Bahia. Vitória que mudou em quatro posições, vem todo para o ataque. Bola pingada, o goleiro segurou, largou a bola, não entrou. Que defesa do Marcelo Rangel. E sobrou ainda ali para a tirada do Matheus Felipe. A bola vem na sombra, vem dominada para o Jajá. Jajá recolhendo, metendo a bola para o Zé Ricardo, metendo para o Jajá. Já volta estourando de qualquer maneira para ali o Mateuzinho. A bola se perde, favorece a representação do Clube do Remo. 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
3: A 26 minutos, primeiro tempo no Carlos Amite, em Manaus, Série C do Brasileirão. Um para a equipe do Amazonas, um também para o Paysandu Esporte Clube. 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Rui Guimarães, 26, o Paysandu tomou o gol de empate e o Amazonas se animou, hein, Rui? 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
7: E o Paysandu não absorveu o gol, continua atrapalhado lá atrás. Aquilo que eu falei que era preciso atenção, não houve. A zaga deu o cochilo e a equipe do Amazonas empatou. E depois o Paysandu não soube controlar o jogo. Precisa principalmente que o Marcinho faça esse controle, porque há possibilidade de um movimento maior do ataque do Paysandu. Só que no meio campo não está havendo controle para que o meio campo e o ataque se falem.
3: 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Bola no campo de defesa, amazonense, com o goleiro João Lopes. Ele toca na esquerda, entrega para Rafael Pulan. Final.
8: Na Série A do Brasileiro, Flamengo 1, São Paulo também 1, também acabou. Grêmio 1, Fluminense 1, Bragantino 0, Coritiba também 0.
3: Lateral que favorece a equipe do Amazonas, posicionado ali o Rafael Pulan para fazer a cobrança. Vai meter bola para o campo de ataque, lateral cobrado, bola alçada para o campo ofensivo, subiu a zaga, bicolou, fez o corte parcial, responde de novo o Papão, vem para o jogo tentando sair, recupera a posse de bola o Paysandu, momento bom, quem sabe agora metida longa para o Juninho, vai tentar chegar, arranca o goleiro para ficar com ela. João Lopes estava esperto aí, Dinho Menezes.
9: Estava esperto, João Lopes. Eu não sei se vocês estão tendo a mesma ideia que eu estou tendo vendo esse jogo, parece que o time do Amazonas está forçando uma expulsão, Guerreiro, mas enfim, 1-1, lá vai o Paysandu de novo.
3: E o Paysandu vem de novo descendo com o Boni.

0: dominando bola, tocando bola. É o Paysandu tentando achar o caminho do gol 1-1. O placar não é bom. O Paysandu quer a vitória. Abertura de bola do lado direito para o Edilson. Ele amaciou no peito com categoria. É o domínio de todo o tempo do Edilson, aquela categoria. Bola metida pelo Pablo na área, chegou a zaga, cortou a bola, volta para o domínio da zaga amazonense. 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
3: Sarninho levantando uma bola, passa de todo mundo e cai aqui pelo outro lado.
4: Detalhe.
3: Vai mexendo em bloco também o clube do Remo daqui a pouco, três alterações. 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
3: O tempo é precioso. Agora 22 minutos de partida no segundo tempo de jogo. Lançamento longo, ataque do Vitória da Bahia. Shake havia impedimento, cruzamento aqui para outro lado. O árbitro mandou seguir o lance, o Bandeira não levantou nada. Tira bem, corta parada o jogador já. Eu confirmo agora 22 e meio no segundo tempo do jogo. O placar time das Macedo Ferreira, Arthur Bernardes, 20-13.
6: Remo
3: tem dois, já e Aleph Manga.
6: Vitória
3: da Bahia não tem nada.
0: 29 minutos, primeiro tempo em Manaus. Segue um para o Amazonas, um para o Paysandu.
4: Série B do Brasileiro, jogos finalizados. Um para o Londrina, 4 para o Novo Horizontino, 1 para o América Mineiro, 0 para o Goiás.
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3: O Remo chegando, boa bola, Zé Ricardo preparou, recebeu de volta ali no meio, mas bateu fraco, agora saiu para a defesa do arqueiro. Saiu o arqueiro Lucas Cândido para fazer a defesa, já entregando aqui pelo lado direito, jogadores do Remo ainda fora de campo. Não,
4: detalhe,
3: não mexeu ainda o clube do Remo, na bola do Mike recolhendo, uma bola deixando curtindo para já entregando ali pelo meio para o Pico, que deu realmente uma cadência no meio campo extraordinária. Agora as mexidas no clube do Remo. Saindo o 22, é isso?
7: É, vai sair o Pikachu 22 para a entrada do Matheus Alexandre, camisa 2. Substituição quase sempre feita aí pelo Léo Condé. Depois vai sair, seu Cláudio Guimarães, o número 14, Leonel Pico, para a entrada do Patrick, número 8. E por fim o Gabriel Tagliari vem para o jogo na vaga do Aleph Manga. Na verdade o Já
3: tá
7: cansado, já saiu para a entrada do Gabriel Tagliari. Essas as três substituições aí na equipe do professor Léo Condé aqui no Mangueirão.
3: Qual é a placa?
8: Olha, dessas mudanças aí o senhor não concorda, saindo do Leonel Pico, que
3: estava muito bem no jogo, né, Caxias? Eu cheguei a observar isso.
7: Tá cansado.
3: Engraçado, mas não tá se demonstrando cansaço. Já sim. Já demonstrou bem cansaço aí quando esteve na lateral do campo. Muito bem. Tagliari, portanto, Matheus Alexandre e Patrick, as alterações da equipe do clube do Remo. O Remo descia de novo, agora já voltou ali pelo meio com o Patrick, tira o jogador do Sport Clube Vitória, Fabiano, tentando pela direita, a bola sai de campo, é mais um arremesso manual, favorecendo a representação do Vitória. Já bola para trás, a bola entrega para o domínio do Lucas Arcanjo, recolhe o arqueiro do Vitória da Bahia, põe no outro lado, jogando lá no lado canhudo, para o destaque colocado o Ramon, ele volta para o...
0: Em Manaus, 32 minutos. Segundo ato de espetáculo, não. Primeiro tempo de jogo. 1-1, Paysandu tenta articular. Perde a bola para o contra-ataque do Amazonas. Bola vai ser metida para o campo ofensivo. Toque de bola. Chegou ali para o domínio com categoria o Rafael Tavares. Abertura do lado esquerdo. Vem na progressão o Rafael Furla. Prepara o cruzamento. Preferiu tocar do outro lado. Chega bem Edilson para recuperar pelo Paysandu. Recebe a carga. Foi falta em cima do Edilson. Para tudo aí.
6: É, falta. Que jogada, que avião o Edilson ia sair com classe, foi parado com falta, mas amarelou ainda pouco para o Juninho, é o segundo dele na competição, Guerreiro.
0: Juninho levou cartão amarelo, portanto, pela equipe do Paysandu. 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